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7: Oi, gente, hoje é dia 13 de agosto, a agenda do rádio tá no ar. Hoje é dia do economista, dia do médico psiquiatra e dia internacional do canhoto.
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7: Hoje tem aniversário de Beto Guedes, cantor, Marcelo Novaes, ator e Murilo Couto, humorista, ator e repórter brasileiro.
6: Fatos históricos e jornalísticos.
7: Vamos voltar no tempo. Foi em 1923 que acontecia a inauguração do Hotel Copacabana Palace, no Rio de Janeiro. Em 1978, Guarani Futebol Clube de Campinas foi o primeiro time do interior do Brasil a ser campeão brasileiro da principal divisão de futebol. Em 1992, as Nações Unidas classificaram como crimes de guerra as ações de limpeza étnica executadas pelos sérvios. Em 2004, acontecia a abertura dos Jogos Olímpicos de Atenas, na Grécia. Amanhã tem mais Agenda do Rádio pra você. Até lá!

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2: 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Boa noite pra você. Canções que atravessam gerações. Vamos lembrar de lugares, pessoas, momentos e muito mais. Eu sempre falo que é um presente para o seu bom gosto musical. Até porque a vida é uma música. A letra é a nossa história. Vem comigo viajar no tempo, porque o tempo passa, a saudade fica.

Eu na Mão dessa Mulher, Leandro e Leonardo. São os clássicos da nova onda. Bom, né? A gente recordar essas canções que marcaram época em nossa vida. Isso dá uma saudade danada de boa. Pra fechar, eu trouxe com muito carinho pra você, Zezé e Luciano. Foi a primeira vez. 9h20, ótima noturna. Obrigado pela tua companhia.

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1: 9:28. 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

Na mais sertaneja do Brasil, Chitão, Choró e Ana Castela, sinônimos. 9h35, boa noite pra você. Obrigado pela tua companhia. Calcinha Preta, hoje à noite.

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0: Essa foi sucesso mais recente, hein?

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6: 9h46.
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0: Bom, minha gente, chegamos ao final do nosso Sertanejo Classe A. Foi ótimo passar esses bons momentos com você. Gratidão. Deus te abençoe. Eu volto amanhã. Amanhã é sexta-feira, 17h. Fiquem com Deus. Com Ele, eu estou indo. Tchau, tchau. Até amanhã.
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1: 9h59.
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0: 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João Neto e Frederico e Murilo Ruf. Porque eu presto. 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
1: 10h23. 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
8: 10h42.
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0: 11-3.
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5: 11:22. 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
9: 11:40.
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7: 12:03.
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8: 00:22.
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7: 12:41. 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
5: Hora certa.
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5: 1:21.
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0: Para. Deixa isso pra lá.
1: Muito lindo, gente! Para. De segunda a sexta-feira. Você não... Para.

0: Lindo demais! É assim que vocês fazem o sucesso.
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4: 1h43. 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
6: 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Marília Mendonça e Maiara e Maraíza. 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
4: 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Hora certa.
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6: 2h23.
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0: Mais de 50 anos de carreira. Mais de 40 álbuns lançados. Considerada a dupla mais romântica do Brasil. Quer uma prova? Que tal esse clássico de 1985? Os autores: João Batista Bernardo, o Mato Grosso e Roberta Miranda. O clássico de igual para igual. 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
4: 2h42. 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
3: É de Brito Samuel, Eduardo Costa. Ah, moleque, essa música é bonita demais.
4: Então fica assim.

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6: 3:04.
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2: 3 e 2.

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4: 3h22. 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
8: Pobre daquele que pensa que neste mundo ser feliz é ter riqueza. Feliz é o Reinaldo, que tem Deus no coração, a família unida e a companheira.

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2: Sertaneja. 3:26.

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4: 3h29.
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1: 3h35.
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7: 3h42. 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
2: 3:48.

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0: 4 e 6.

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1: 4 e 10.
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3: 4:19.

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4: 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Hora certa.
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6: 4h23.
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3: 4:29.

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2: 4:38.

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5: 4h42. 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
2: 4:47.

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2: 4:56.

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1: 5:20. 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
3: 5:33.

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3: 5:41.
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1: 5h47.
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2: 5h54.
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Senhor, no silêncio desse dia que amanhece, venho te pedir a paz, a sabedoria e a força. Eu quero hoje, Senhor, olhar o mundo com os olhos cheios de amor. Eu quero ser paciente, compreensivo, prudente. Quero ver além das aparências teus filhos como o Senhor mesmo os vê. E assim, Senhor, ver somente o bem em cada um deles. Fecha meus ouvidos, Senhor, a toda calúnia. Guarda minha língua de toda maldade, que só do teu amor se encha meu ser. Que eu seja bom e verdadeiro, para que todas as pessoas que se aproximem de mim sintam a sua presença. Pai, reveste-me da sua beleza, e que no decorrer desse dia eu possa amar o meu próximo como a mim mesmo. Senhor, a cruz não foi o fim, porque o Senhor continua vivo em nossos corações.

Ó Maria Santíssima, que em vossa imagem milagrosa de Aparecida espalhais inúmeros benefícios sobre o Brasil, eu, embora indigno,

pertencer ao número dos vossos servos, mas desejando participar dos benefícios da vossa misericórdia, prostrado a vossos pés, consagro-vos o entendimento, para que sempre pense no amor que mereceis. Consagro-vos a língua, para que sempre vos louve e propague a vossa devoção. Consagro-vos o coração, para que depois de Deus, vos ame sobre todas as coisas. Recebei-nos, ó Rainha incomparável, o ditoso número dos vossos servos. Acolhei-nos debaixo da vossa proteção. Socorrei-nos em nossas necessidades espirituais e temporais, e sobretudo na hora da nossa morte. Abençoai-nos, ó Mãe Celestial, e com vossa poderosa intercessão, fortalecei-nos em nossa fraqueza, a fim de que, servindo-vos fielmente nesta vida, possamos louvar-vos, amar-vos e render-vos graças no céu.

0: E com a graça de Deus, chegamos a este dia 14 de agosto, sexta-feira, dia de São Maximiliano Maria Kolbe. Pedimos a sua intercessão. E véspera do início da quaresma de São Miguel. Se você quer compreender um pouco mais sobre o que é a quaresma e como rezá-la bem, hoje, às 20 horas no horário de Brasília, teremos uma live de oração no canal do YouTube Padre Alex Nogueira em preparação. Porque amanhã, a partir da meia-noite, todos os dias, um vídeo de oração da quaresma de São Miguel estará disponível no canal do YouTube Padre Alex Nogueira e você escolhe o melhor horário do dia para rezar. E recordo ainda que hoje nós temos o sexto dia da Semana de Oração pela Família e o último dia da novena, a Nossa Senhora Desatadora dos Nós. Iniciemos neste momento, com muita fé, esta oração da manhã e mergulhados no amor do coração de Jesus, rezemos. Em nome do Pai, e do Filho, e do Espírito Santo. Amém. Que o Deus da esperança, que nos cumula de toda alegria e paz em nossa fé, pela ação do Espírito Santo, esteja sempre convosco. Bendito seja Deus que nos reuniu no amor de Cristo. Assim unidos, ouçamos o Evangelho nesta sexta-feira.
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0: Evangelho de Jesus Cristo segundo Mateus, capítulo 19, versículos de 3 a 12. Naquele tempo, alguns fariseus aproximaram-se de Jesus e perguntaram para o tentar: é permitido ao homem despedir sua esposa por qualquer motivo? Jesus respondeu: nunca lestes que o Criador, desde o início, os fez homem e mulher? E disse: por isso, o homem deixará pai e mãe, e se unirá à sua mulher, e os dois serão uma só carne. De modo que eles já não são dois, mas uma só carne. Portanto, o que Deus uniu, o homem não separe. Os fariseus perguntaram: então, como é que Moisés mandou dar certidão de divórcio e despedir a mulher? Jesus respondeu: Moisés permitiu despedir a mulher por causa da dureza do vosso coração. Mas não foi assim desde o início. Por isso eu vos digo: quem despedir a sua mulher, a não ser em caso de união ilegítima, e se casar com outra, comete adultério. Os discípulos disseram a Jesus: se a situação do homem com a mulher é assim, não vale a pena casar-se. Jesus respondeu: nem todos são capazes de entender isso, a não ser aqueles a quem é concedido. Com efeito, existem homens incapazes para o casamento, porque nasceram assim; outros, porque os homens assim o fizeram; outros ainda, se fizeram incapazes disso por causa do reino dos céus. Quem puder entender, entenda. Palavra da Salvação. Glória a vós, Senhor. No Evangelho de hoje, os fariseus estão conversando com Jesus e querem tentar Jesus. Colocam o assunto do casamento. Jesus afirma aquilo que é um fato, e aqui nós estamos falando ainda mais de dois batizados quando se casam. O casamento, ele é indissolúvel, ou seja, ele não pode ser dissolvido. Por isso a afirmação: o que Deus uniu, o homem não separe. Isto foi o próprio Jesus quem disse nesta discussão com os fariseus, apresentando qual é a realidade do casamento. Nos dias de hoje, nós somos convidados a rezar por nossas famílias, a rezar por tantos matrimônios que passam por dificuldades, por tantas pessoas que têm na família a falta da paz, a falta do amor, a falta da oração. É preciso rezar pelas nossas famílias, rezar pela perseverança dos casais, rezar para que os casais encontrem o caminho do amor ensinado por Jesus que se faz através de uma vida de fé. Depois, Jesus também, no final deste evangelho, ensina que nem todos foram feitos para o casamento. Alguns, sim, têm a vocação para o matrimônio, mas existem outros que renunciaram ao casamento por amor ao reino dos céus. É isto que está hoje no versículo 12 que ouvimos deste evangelho. E se inclui então todos os padres, os religiosos, religiosas, aqueles que decidiram, por amor ao reino dos céus, renunciar à vida matrimonial. Precisamos rezar por estes também, para que perseverem no bom propósito. E assim, seja constituindo família, seja na vida religiosa, seja aqueles também que nem na vida religiosa, mas também não constituíram família, mas são leigos e que buscam a santidade de vida no seu estado de vida, que todos nós saibamos ter Jesus como centro de nossas vidas, em nossas famílias, para que nossas famílias sejam reconstruídas, para que nossas famílias cresçam sobre a força da rocha verdadeira, nós temos que construir e reconstruir nossas famílias sobre Jesus, enraizados nele. Rezemos agora de maneira especial por todas as nossas famílias. Pai nosso que estais nos céus, santificado seja o vosso nome. Venha a nós o vosso reino. Seja feita a vossa vontade, assim na terra como no céu. O pão nosso de cada dia nos dai hoje. Perdoai-nos as nossas ofensas, assim como nós perdoamos a quem nos tem ofendido, e não nos deixeis cair em tentação, mas livrai-nos do mal. Amém. Ave Maria, cheia de graça, o Senhor é convosco. Bendita sois vós, fruto do vosso ventre, Jesus. Santa Maria, Mãe de Deus, rogai por nós, pecadores, agora e na hora de nossa morte. Amém. Glória ao Pai, e ao Filho e ao Espírito Santo, como era no princípio, agora e sempre. Amém. Jesus, manso e humilde de coração, fazei o nosso coração semelhante ao vosso. O Senhor esteja convosco. Ele está no meio de nós. A nossa proteção está no nome do Senhor, que fez o céu e a terra. O Senhor Jesus Cristo esteja contigo para te proteger.

proteger, esteja à tua frente para te conduzir e atrás de ti para te guardar. Olhe por ti, te conserve e te abençoe. Amém. E a bênção de Deus Todo-Poderoso, Pai e Filho e Espírito Santo, desça sobre vós e permaneça para sempre. Amém. Que nesta sexta-feira você permaneça na paz e na alegria que vem de Jesus. Abençoado dia para você e sua família.

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6: 6:16.
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3: Olá, minha gente bonita, muito bom dia pra você. E aí, hein? Sextou a tão esperada? Sexta-feira tá aí, hein? E simbora pra cima dela, porque nós vamos passar a régua na nossa semana e aproveitar de montão esse fim de semana que eu tenho certeza será maravilhoso. Muito bom dia pra você que está sintonizado com a gente. É a 91,5 Rádio Nova Onda FM. E a partir de agora está no ar o seu programa Terra Brasil. Eu, Isaías Santos, te faço companhia até às 11 horas com o melhor da música sertaneja, muita interação e informação pra você aqui no seu rádio, porque aqui no programa Terra Brasil, você tem a agência do rádio, o Helene Dias, tem o Central de Notícias com Marcos Vinícius, tem também o Super Astral com a Jane de Paula, telenovelas e dicas de saúde, muito mais por aqui na Rádio Nova Onda FM. Você que está ouvindo a gente pelo nosso site, Rádio Nova Onda FM 915.com.br ou em um dos nossos aplicativos da multiplataforma App Web, disponíveis no Google Play e no Amazon App. Hoje, sexta-feira, dia 14 de agosto, hoje que é Dia Nacional do Combate à Poluição, criado para alertar a população e propor medidas contra a degradação ambiental com base no Decreto de Controle de Poluição Industrial de 1975. Hoje também é dia do cardiologista e Dia Nacional de Conscientização sobre a paternidade responsável. Vem comigo, aumenta o volume do seu som. Já passou aquele cafezinho? Pois bem, o cafezinho que não pode faltar na mesa do brasileiro, porque aqui a música está no ponto pra você.
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2: Na área central da cidade de Pitangui, os termômetros estão registrando 18 graus, a sensação térmica é de 17 graus, a umidade relativa do ar é 67%, e a expectativa para nossa sexta-feira é de céu ensolarado e as máximas podem chegar a até 32 graus.
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2: A palavra do dia de hoje vai trazer à lembrança uma frase de Michael Jordan, um dos maiores atletas de todos os tempos. Certa vez, Michael disse: falhei várias e várias vezes na vida, e é por isso que venço. Que grande lição existe nessa frase, não é mesmo? A gente costuma olhar para a vitória de alguém e enxergar apenas o resultado. Vemos o troféu, o sucesso, o reconhecimento, mas muitas vezes esquecemos de olhar para as tentativas que vieram antes. Foram portas fechadas, decisões erradas, dias difíceis, quedas e momentos em que parecia que nada daria certo. Mas é justamente aí que mora a diferença. Errar não significa fracassar. Fracasso de verdade é desistir de tentar. Talvez você esteja vivendo hoje uma fase que alguma coisa não saiu como você esperava. Um projeto que não deu certo, um sonho que ainda não aconteceu, uma oportunidade que escapou, ou até mesmo uma batalha que parece estar demorando demais. Não permita que uma derrota faça você acreditar que não é capaz. Você não precisa acertar todas. Você precisa continuar. Cada erro pode ensinar alguma coisa. Cada queda pode fortalecer suas pernas. Cada dificuldade pode preparar você para uma conquista que ainda está por vir. Então, nesta manhã de sexta-feira, guarde isso no seu coração. Não tenha vergonha das vezes em que você caiu. Tenha orgulho de todas as vezes em que encontrou forças para se levantar. Porque muitas vezes, a vitória não nasce quando finalmente acertamos. Ela começa no momento em que decidimos não desistir. E que Deus abençoe o seu dia, renovando as suas forças, colocando coragem no seu coração para continuar lutando pelos seus sonhos. E lembre-se, as suas tentativas de hoje podem ser exatamente o caminho para a vitória de amanhã.

agora eu vou de abraço. Deixa eu abraçar. Abraço é muito bom, não é? O calor do abraço é maravilhoso. Sabe que um abraço pode curar? É, o toque, ele é especial. Por isso eu vou mandar um abraço lá pro meu amigo Noé das Portas, da cidade de Nova Serrana. Alô, Noé, bom dia pra você. E como é bom chegar no estúdio e já receber uma mensagem linda como a que o Noé mandou pra gente, dizendo o seguinte: bom dia, Isaías Santos. Que você acorde sabendo que recomeçar nunca é tarde demais. Deus não se cansa de dar novas chances a quem quer tentar de novo. Valeu, Noé. Aquele abraço pra você também, o do Flamenguista. O Eduardo do Lavrado já mandou seu alô, dizendo: bom dia, Isaías Santos. Em todo tempo, Deus cuida de você. Na fraqueza, Ele te fortalece. No medo, Ele te enche de coragem. Na queda, Ele te levanta com amor. Na luta, Ele te conduz à vitória. Não importa o tamanho da prova, nem quão difícil esteja o caminho, Deus é tudo o que você precisa. Ele é o seu refúgio, força e esperança. Valeu demais, Eduardo. Linda a sua mensagem dessa manhã, viu? Obrigado pelo seu carinho. Valeu! Essa turma maravilhosa, abençoada, chegando já no WhatsApp da Nova Onda FM. Madrugaram comigo, é isso aí, minha gente. Quem acorda cedo, diz o ditado, que Deus ajuda, hein? É ou não é verdade? Eita, coisa boa. Olha, eu vou trazer pra você o clássico ou os clássicos sertanejos nessa manhã, tá bom? É, vamos abrir o nosso bloco com Chitãozinho e Chororó, Fio de Cabelo. Eita, canção maravilhosa, hein? Então simbora, bora Tizil mexer o doce, sabe por quê? Hoje é dia de Pix, hoje é dia de concluir a obra, não é? Só que não, hein? Tem mais pra semana que vem. O Pix já tá quase. 4 horas a notificação chega, viu? 4 horas a notificação chega. Recebido com sucesso. É, deixa eu abraçar a Cícera, também tá chegando por aí. Daqui a pouquinho a gente roda o áudio dela, já dizendo, ó, linda mensagem, obrigado, cheiro doce. Sabe por quê? Hoje é dia de Pix, hoje é dia de concluir a obra, não é? Só que não, hein? Tem mais pra semana que vem. O Pix já tá quase. 4 horas a notificação chega, viu? 4 horas a notificação chega. Recebido com sucesso. É, deixa eu abraçar.

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11: Na Nova Onda FM 6:48.
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15: Bom dia, Isaías, tudo bem com você? Estou ligadinha aqui, ó. Por favor, toca a música para mim do Leonardo, Sonho por Sonhos. Você espera um pouquinho que eu vou agora na padaria.

0: Aí quando eu chegar, eu te dou um toque. Um abraço, fica com Deus. Tchau.
1: Olá, Cícera. A Cícera já chegou da padaria, né, Cícera? O povo não tá querendo abrir a padaria cedo, como é que a gente faz? O dono da padaria, o padeiro dormiu até mais tarde hoje. Aí é bravo, viu? Aí é complicado. Deixa eu só dar uma regulada aqui. E o meu microfone tá rachando, é? Tá rachando aí no seu rádio. Agora melhorou. É isso. Simbora! Ô, Cícera, valeu demais aquele abraço pra você. Muito obrigado pela sua audiência, viu? Já tá aqui na agulha. Daqui a pouquinho, Leandro e Leonardo, sonho por sonho. Mas antes, deixa eu chamar o Tarcísio Freitas em Conceição do Pará. Vem pra cá, Tarcísio.
2: Bom dia, Isaí. Bom dia para você, para toda a equipe Onda FM, todos os ouvintes. Um alô para o Valentim Nova Serrana, o tio Mauro no Santuário, em Conceição do Pará, a princesa Gatinha, a maravilhosa de Conceição do Pará. Também para a menina do Açougue, a Ana, Santana da Prada. E se for possível, você passar a música Declaração de Amor com Daniel. Obrigada. Aqui é o Tarcísio Freitas. Bom dia para todos.
1: Bom dia para você também, Tarcisão. E um abraço vai para o Tizil.com. Tá com a gente ligadinho. Já pediu seu sucesso, hein? Tião Carreiro e Pardinho, Estrela de Ouro. E tá dizendo, ó, sextou, Isaías Santos. Que Deus abençoe o nosso dia. É isso aí, Tizil. Um abraço para você. Vou abraçar também o Elias Camilo, lá da Cachoeira. Alô, Elias. Bom dia, bom dia, bom dia. Obrigado pela sua audiência, viu? Muito bom ter você aqui com a gente. Que Deus abençoe seu dia, a sua sexta-feira seja leve, produtiva e mais do que abençoada, viu? Vamos de sucesso, chegando com Leandro e Leonardo, sonho por sonho. Daniel, declaração de amor, Tião Carreiro e Pardinho, Estrela de Ouro.

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0: Olá, hoje é dia 14 de agosto, hoje é dia do cardiologista, hoje é dia de combate à poluição. Tem aniversário de Magic Johnson, ex-jogador de basquete americano, famoso demais. Tem aniversário também da atriz norte-americana Halle Berry. Tem aniversário da ex-jogadora de vôlei, Anna Moser, e do ex-jogador de futebol, Carlos Germano. Fatos históricos e jornalísticos. Nos fatos históricos, a gente volta no tempo e lembra que em 1893 a França se tornava o primeiro país a introduzir a placa de identificação de veículos. Em 1917, a China declarava guerra à Alemanha e à Áustria e o Papa Bento XVI emitia uma mensagem de paz. Em 2003, um apagão em larga escala afetava o nordeste dos Estados Unidos e o Canadá. E em 2021, um terremoto de magnitude 7,2 graus atingia o sudoeste do Haiti, matando mais de 2 mil pessoas e causando uma crise humanitária. A gente volta amanhã trazendo mais a Agenda do Rádio pra você. Até lá! 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
5: Na Nova Onda FM 713.
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4: Bom dia, Isaio Santos. Aqui é o Edmar Açougueiro do Supermercado Solução. Queria mandar um abraço pro Ricardinho, pro Luciano, pra Helenice, pro Apolônio, toda Nova Onda. Queria te pedir hoje, Soró Silva. Tô na roça.
5: Bora, bora, bora, Edmar. Bom dia pra você. Muito obrigado pela sua participação. A todo o pessoal do Supermercado Solução, sempre ligado com a gente. Um abraço pra vocês, viu? Para todos os clientes e também para todos os funcionários. E essa turma bacana, os faca de ouro do Supermercado Solução. Um abraço mais do que especial. 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
9: Olá, chegando por aqui com previsões astrológicas, quinta-feira, 13 de agosto de 2026. Hoje é dia do economista, dia do canhoto. Hoje é dia também de São Ponciano e Santo Hipólito. Dia do médico psiquiatra. Opa! Se você faz aniversário hoje, a gente quer comemorar junto com você, tá bom? Desejo a você um ano cheio de amor e de alegrias. Parabéns e muitas felicidades. Chegando por aqui, previsões astrológicas, falando para Áries, Touro, Gêmeos e Câncer.
10: Áries, de 21 de março a 20 de abril.
9: Áries, bom dia, bom dia, bom dia. Olha, dia razoável, né? No trabalho, uma atividade em sociedade precisa ser repensada. No amor, seja bem claro ao falar dos seus problemas para não deixar dúvidas. Sua cor, azul turquesa, número 1.
10: Touro, de 21 de abril a 20 de maio.
9: Touro, bom dia, dia favorável. No trabalho, não deixe de falar sobre o que pode ser melhorado. No amor, alguém de longe pode mexer com o seu coraçãozinho. Bom momento no campo financeiro. Número 4, cor branco.
10: Gêmeos, de 21 de maio a 20 de junho.
9: Gêmeos, bom dia. O ponto frágil é a dispersão. Então, preste atenção. No trabalho, encare o que é possível e está ao alcance das suas mãos. Não há espaço para sonhos, fantasias ou idealizações. Número hoje 7, cor preto.
10: Câncer, de 21 de junho a 22 de julho.
9: Canceriano, você poderá receber muita ajuda de amigos e companheiros de trabalho. O astral em volta está de muita cooperação e solidariedade. Seus objetivos de vida poderão ser realizados nesta fase. Tudo vai depender de você, de sua força de vontade e de sua garra de lutar. Número 10, cor dourado. Já já a gente volta com previsões para Leão, Virgem, Libra e Escorpião.
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5: Na Nova Onda 728.
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9: Alô, Isaías Santos, aqui é Luciano Açougueiro. Quero mandar abraço para todos os ouvintes da Nova Onda FM, para o Polono, para o Edmar, para o Ricardinho, para o de menor lá em Campo Grande, para o Zé Maria Viana lá do Rio do Peixe, para o Tugu, o Eliseu, para o Bilio da Construção Civil, para todos que estão sintonizados. Coloca aí hoje, Zezé de Camargo e Luciano, meu coração só quer chorar. Tchau e obrigado. E sextou, papai.
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5: É, sextou geral, meu amigo. Bom dia, bom dia, bom dia. Seja bem-vindo à nossa programação. É o Luciano Açougueiro. E pra você que tá chegando agora, é a hora de mandar a preguiça embora, porque nós vamos finalizar nossa semana com muita alegria, muita descontração. E claro, boas notícias vão chegar pra você. Você acredita? Você tem fé? Então bora pra cima fazer acontecer, porque o mundo é daqueles que acreditam, viu? Não adianta ficar parado só sonhando. É necessário trabalhar, não é mesmo? Sonhar e trabalhar. Labutare e orare. Era o termo em latim muito usado na Idade Média. Aonde os monges, os teólogos daquela época diziam, olha, é preciso orar pedindo a bênção de Deus para a realização de nossos sonhos, mas também é preciso colocar a mão na massa, em outras palavras, viu? Minha gente bonita, vem aí o bingo de arrecadação da festa da família, tá? É no dia 21 de agosto, no restaurante O Varandão, com a participação especial de Diogo Conrado. Adquirindo sua cartela, você concorre a ótimos prêmios e ainda contribui com uma grande missão. Toda a renda será destinada à realização da segunda etapa do ECC. Não sabe o que é isso? Ah, que isso, minha gente. É o Encontro de Casais com Cristo de Pitangui. A cartela custa apenas R$15. Sua participação faz toda a diferença. Então ajude a evangelizar, fortalecer famílias e levar o amor de Cristo para mais pessoas. Garanta agora mesmo a sua cartela e participe. Bom, antes de chamar Zezé de Camargo e Luciano, meu coração só quer chorar. Também tem a participação do Eduardo do bairro Lavrado. Tá pedindo pra ouvir Martírio de Amor com Milionário e José Rico. Na verdade, o nome da música é Meu Martírio, não é de Milionário e José Rico. Eduardo, um abraço pra você, beijo no seu coração. Obrigado pela sua audiência. E simbora de música, simbora de sucesso, porque aqui é um sucesso atrás do outro. 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
8: Já estamos de volta por aqui, Leãozinho. As suas interações, tanto em família quanto no ambiente de trabalho, estarão permeadas por entendimento e harmonia, proporcionando um clima de paz e segurança emocional. Cercada de afeto, você sentirá suas energias revigoradas. A cor é lilás, número 23.
9: Virgem. De 23 de agosto a 22 de setembro.
8: Virgem, este é um momento favorável para exercitar a escuta ativa, priorizando o entendimento antes de emitir opiniões. Evitar conflitos e manter a calma ao enfrentar possíveis desafios ajudará na adaptação a mudanças iminentes. Laranja é a cor, tudo que se viver no amor vale a pena, né? Número 99.
9: Libra, de 23 de setembro a 22 de outubro.
8: Libra, as energias favoritas.

0: Amigáveis vão tornar a sua rotina mais fluida e permitir que as iniciativas que você tomar sejam bem-sucedidas. Aproveite o fim do dia para fortalecer conexões afetivas, conversando e desfrutando de momentos estimulantes com pessoas queridas. Prata é a sua cor número 7.
1: Escorpião, de 23 de outubro a 22 de novembro.
0: Escorpião, você sentirá uma inspiração especial para idealizar projetos que tragam benefícios ao seu entorno. Quando agir com honestidade e o coração aberto, será capaz de motivar e ajudar aqueles próximos a você, claro, né? E avançar em seus próprios caminhos. A cor é verde, número 17. Já já a gente volta com previsões para Sagitário, Capricórnio, Aquário e Peixe.
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7: Na Nova Onda FM faltam 10 para as 8.
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7: E atenção você que está curtindo o programa Terra Brasil. Tem oportunidade de emprego por aí. É, o Depósito de Gás e Água Boa Vontade está contratando a entregador. Os requisitos necessários são ter CNH categoria A, de preferência que tenha conhecimento das ruas da cidade de Pitangui e tenha responsabilidade, compromisso e pontualidade. Para mais informações, entre em contato no 37999493344 e também a Marmoraria Pitangui está contratando entregador. Requisito: possuir CNH categoria C. Para mais informações, entre em contato pelo telefone 379-9671-4119. E simbora ouvir a participação dos nossos queridos ouvintes, os melhores ouvintes do mundo. Tá chegando aí a Dudu de Divinópolis. Vem pra cá, Dudu.
11: Bom dia, amiguinho.
7: Bom dia.
11: Sextou, hein?
7: É.
11: Ei, Zezé, sai rasgando. Deus abençoe o nosso dia.
7: Amém.
11: O nosso final de semana. E sai rasgando, amiguinhos. E manda aí pra Dudu, com Renan e Raí, vem me fazer feliz. Um abraço pra vocês.
7: Um abraço pra você também, Dudu. Pode deixar que já tá preparado aqui pra mandar pra você, viu? Também tem o Magela do Zé do Sulino. Alô, Magela, bom dia! Um abraço pra você, muito obrigado pela sua companhia. O Magela tá dizendo, ó, Isaías Santos, a gente tá junto e misturado. É isso aí, é nessa vibe, é nessa alegria, é nessa pegada aí, viu? Junto e misturado sempre com o melhor da música pra você. E o Magela quer ouvir a música com Ana Castela, Boiadeira. Bora de música? Bora de sucesso? Então, vamos lá. Ah, antes disso, peraí. Chegou um rapaz aqui, peraí, deixa eu ouvir o áudio dele. É o José Maria Viana do Rio do Peixe, que daqui a pouquinho tá de volta na cidade de Pitangui, porque o ateliê do salgado não pode parar. O pessoal já tá esperando, viu, José Maria?
12: Bom dia, meu querido. Sextou, né? É, hoje sextou. É dia da correria.
7: É verdade.
12: E vamos que vamos mexer esse doce, né?
7: Simbora.
12: Que hoje no Rio do Peixe esfriou um monte de quinho, hoje tá de 14 graus.
7: Eita, coisa boa. Mas vai se preparando, Zé Maria, vai se preparando. O tempo só tá aquecendo. Daqui a pouquinho você vai ver, a gente vai sentir falta do frio. Simbora de música, vem comigo.
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3: Olá, Brasil, está no ar o Central de Notícias e vamos aos destaques desta hora.
4: Ailton Moreno, a voz padrão do rádio.
5: O plenário da Câmara dos Deputados aprovou nesta quinta-feira 13 o projeto de lei 4.578/2025, que traz diretrizes para a política de promoção do futebol feminino no Brasil. Entre as mudanças está a limitação da inscrição de jogadoras não profissionais nas competições femininas nacionais. O projeto de lei, de autoria do Poder Executivo, define o desenvolvimento do futebol feminino como prioridade na política pública esportiva do país, atribuindo ao Ministério do Esporte a promoção do futebol praticado pelas mulheres brasileiras. O presidente Lula assinou esta semana um decreto que abre mercado livre de energia para pequenos consumidores. A norma permite que locais como pequenos estabelecimentos escolham seu fornecedor de eletricidade.
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13: Na Nova Onda FM 8 e 9.
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2: O fim de semana tá aí, minha gente bonita. 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E olha só, a Associação Amigos da Santa Casa realiza um bazar beneficente em prol da instituição. A iniciativa tem como objetivo arrecadar recursos para contribuir com as ações desenvolvidas pela associação. O bazar está funcionando na rua Washington Cansado, abaixo da clínica Orbe, das 2 horas da tarde até 6 horas da tarde. Todos estão convidados a participar, colaborar com a iniciativa e aproveitar as opções de

disponíveis no bazar. Toda contribuição é importante e ajuda a fortalecer o trabalho da Associação Amigos da Santa Casa. Chegando então com João Bosco e Gabriel e Luísa Martins, se não entendeu. 8 horas e 12 minutos na sua Nova Onda FM, a melhor sintonia do seu rádio 91,5.

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5: Já estamos de volta e as últimas previsões para hoje, sexta-feira. Bom dia, Sagitário. Sua presença magnética estará mais evidente, atraindo a atenção das pessoas ao seu redor, graças ao seu carisma natural. Demonstrar a autenticidade e expressar os seus talentos será uma fonte de inspiração para muitos. A cor é rubi, número 59.
6: Capricórnio, de 22 de dezembro a 20 de janeiro.

0: Capricórnio, está na hora de virar a página e deixar aquela história antiga no passado. Não fique triste, porque vem uma aventura nova e surpreendente aí, tá bom? Preto é sua cor pra hoje, número 25.
1: Aquário, de 21 de janeiro a 19 de fevereiro.
0: Aquário, sua mente estará especialmente lúcida e concentrada, facilitando sua capacidade de exercer influência construtiva em processos de mudanças significativas. Mesmo com a agenda apertada, reserve momentos para a introspecção e o autoconhecimento. A cor para hoje, caramelo, número 6.
1: Peixes, de 20 de fevereiro a 20 de março.
0: Peixes, a motivação para dar vida a projetos que façam a diferença estará em alta, impulsionando você a agir com determinação. Este é um momento oportuno para abraçar oportunidades que realizem desejos antigos, colocando suas habilidades e talentos em evidência. Peixes, mesmo se rolar aquela tristeza de vez em quando, saiba que o amor está chegando com tudo, tá? Aproveita e vai se preparando aí. A cor hoje é violeta, número 7. Ficamos por aqui, de volta amanhã com mais previsões astrológicas. Tô chegando logo cedinho, viu? Pra trazer pra você tudo que os astros reservam para o seu dia e pra que você possa aí, né, se sobressair, com certeza. Fazendo a sua melhor parte. Eu volto amanhã. Tchau, tchau.
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Olá, meus noveleiros de plantão! E chegando por aqui, final de semana, sexta-feira, 14 de agosto. E vamos pro resumo de novelas. Em A Nobreza do Amor hoje, Tereza acredita que Omar não desistirá de Alica. Ana Maria confronta Manuel sobre o relacionamento dos dois. Mirinho disfarça o constrangimento ao ver Adalgisa. E Virgínia explica que convocou a modista para lhe fazer um vestido. Donato anuncia que voltou a enxergar. E Adonis garante que foi um milagre operado por Veneranda. Bem, hoje ainda Chinua se emociona quando Kenya afirma que lutará ao lado do povo de Batanga. Alica e Tonho prometem ajudar um ao outro na realização de seus sonhos no Brasil e em Batanga. Ai, que lindo! Que romântico, né? É o amor! Bem, a gente agora fala mais um pouquinho dessa nova novela que tá vindo aí com tudo pra substituir Coração Acelerado, né? A novela das sete, Por Você. Bem, Por Você, esse nome, ele reflete a premissa de se colocar no lugar do outro e o limite do que se é capaz de fazer por amor, né, gente?

0: lindo. Ah, tem elenco e personagens de destaque. Ah, você quer saber? Eu conto tudo aqui. Agora a gente dá um tempinho, tá? E já já eu volto com Quem Ama Cuida. É isso, o capítulo de hoje. Eu trago já. Fica aqui.
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4: 8h33. 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

Já estamos de volta, sexta, 14 de agosto, trazendo o capítulo agora de Quem Ama, Cuida. Para hoje, Adriana confessa a Pedro que ainda teme a ameaça. Rosa diz a Pilar que a patroa deveria ser mais gentil com Brigitte e ameaça contar tudo o que sabe sobre o pai da jovem. Bruna reage quando Pedro decide colocar um ponto final na relação do casal. Elisa explica a Adriane mal que Otoniel vê espíritos. Adriana comenta com Nancy que precisa descobrir os problemas de Ulisses para planejar a sua vingança. E André diz a Pedro que considera perigoso ele investigar o motivo da morte do perito para reabrir o processo de Adriana. E Dora e André se beijam também no capítulo de hoje. Tudo tão romântico, né? Eu volto amanhã com mais um capítulo da sua novela preferida. Beijos! Tchau, tchau!

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3: 8h49. 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
1: Olá, gente bonita do meu coração, tô de volta! É a Nova Onda FM 91,5 com o melhor do sertanejo pra você. E agora eu vou chamar ele, Thiago Aguiar, o homem da tarde da Nova Onda. É, vem pra cá, Thiago, bom dia!
2: E hoje também da manhã, né, Isaías? Bom dia pra você, bom dia pra todos os ouvintes, pessoal que acompanha a gente nesta manhã de sexta-feira. Hoje tem novidade, viu? Pro pessoal que tá aí na sintonia, viu, Isaías?
1: É, fala pra gente então.
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1: Valeu demais, Thiago. E a qualquer momento a gente volta de novo?
2: Daqui a pouquinho a gente volta.
1: Então tá certo. Valeu demais. Obrigado pelas informações. E a gente vai seguindo a banda por aqui com muita música, alegria pra você. E claro, a sua participação pelo 3271-9191, WhatsApp Nova Onda FM. Porque o nosso programa Terra Brasil tem a sua voz.
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3: Olá Brasil, está no ar o Central de Notícias nesta sexta-feira, 14 de agosto de 2026. E vamos aos destaques desta hora.
4: Ailton Moreno, a voz padrão do rádio.
3: Anvisa aprova novo medicamento para distrofia muscular de Duchenne.

0: A Anvisa aprovou o registro ao Duvisate, uma nova opção terapêutica indicada no tratamento de pacientes com distrofia muscular de Duchenne. É uma doença rara, progressiva e sem cura, que causa perda de força e compromete a musculatura. E as vendas do comércio brasileiro cresceram 0,5% na passagem de maio para junho e fecharam o primeiro semestre com a expansão de 1,9% quando comparadas ao mesmo período do ano passado. Na comparação com junho de 2025, a alta é de 2,9%. No acumulado de 12 meses, o comércio tem variação positiva de 1,6%. No segundo trimestre, houve recuo de 0,4% em relação ao primeiro trimestre de 2026.
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8: E com a Nova Onda FM, você sabe, é só alegria o tempo todo, toda hora, todo dia, na melhor sintonia 91,5. E agora trazendo o abraço do Pedro Mineiro, da Cime Brasil. Tá mandando um abraço especial para o Edmar Bezerrão, da Betoneira, também para o Murar da PC, o Rogério Bululu, José Geraldo e João Filho. Também para o Richard e Edjane e a Maria de Passos. Um abraço para essa galera bacana por demais, sintonizado com a gente. Pedro Mineiro, um abraço para você também, viu? E a Paula de Pompeu está chegando por aqui, marcando presença na nossa programação desta manhã gostosa de sexta-feira, hoje, dia 14 de agosto. E a Paula está pedindo para ouvir com Mato Grosso e Matias, frente a frente, e tá dizendo: oi, Isaías Santos, ótimo final de semana para todos nós. Paula Rocha, bairro Trevo, cidade de Pompeu. Um abraço para você, Paula. Muito obrigado pelo seu carinho, pela sua audiência. Então vamos ouvir música, chegando com Mato Grosso e Matias, frente a frente, e pra gente recordar, Leandro e Leonardo, cerveja. Música.

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0: Eita, coisa boa nós aí de novo, minha gente bonita. Trazendo mais participação pra você. Quem tá chegando agora é o José Maria do Rio do Peixe. Vem pra cá, José Maria.
1: Bom dia, Zaia. Vambora, né? Pra cima da cesta. Manda pra nós aí com o João Menino e Marciano, no mesmo lugar. Pra Roda Pura, Mão Fofo, Nagas, Boto Sacola, Fariseu, Ricardinho, Luciano, Equipe Solução, Equipe Popular e pro Jairo. Um bom dia pra todos.
0: Bom dia pra você também, José Maria. Muito obrigado pela sua participação. Lembrando, gente, que o programa Terra Brasil tem os seus parceiros. 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Agora, fim de semana tá aí, sexta-feira chegou, né? Vamos curtir o sabadão, quer seja assistindo o nosso jogo preferido, maratonando a nossa série, reunindo a galera, o mozão pra assistir aquele filme bacana. 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Chegando João Paulo e Daniel, no mesmo lugar.

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2: Coma de 4 em 4 horas. Ao encarar uma refeição com muita fome, mal mastigamos para devorar tudo e por isso comemos demais. Ao mastigar, mandamos uma mensagem de saciedade para o cérebro e nos ordena parar de comer na hora certa.
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9: Na Nova Onda FM faltam 9 para as 9.
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9: 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É, não dá mole não, porque o fim de semana tá aí. E como diz o Thiago Aguiar, o gás só acaba quando a gente tá usando, né, Thiago? O Thiago é top demais. Bom, minha gente, nós vamos seguindo aqui, mandando um abraço para o Wellington. Alô, Wellington, um abraço pra você, viu? O Wellington, o cunhado do Isaac Dino. O Isaac calça cagada, como diz o Nelinho Zé da Vó. Vamos tocar aqui um Dose Dupla. Edson e Hudson, por te amar assim. E com Gustavo Lima, te quero pra mim. Simbora!
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0: 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Bora, bora, é dose dupla no ar, minha gente. Ah, é sucesso que não acaba mais. E tem a Rosa Pura, tá chegando por aqui, mandando seu alô, seu abraço. Vem pra cá, Rosa, chega junto.
4: Bom dia, Isaías, tudo bem?
0: Tudo, e você?
4: Cumprimentar o Fofolete Original, a Cris, Francina, Rita, Zé Maria Viana, pra Girlene, Ana Ipamig, Ana Júlia, Rafael, Raimundo, Thaís, Valentina. E pra você também? Aí vocês mandam pra nós lá no Tacadão, lá pra Débora e o Rangel. E pra você também. Obrigado.
0: Ah, eu que agradeço, Rosa, pela sua participação. Que coisa boa ter você com a gente. O Nelinho já respondeu aqui, viu? Isaac Dino. Já respondeu, já mandou aqui, ó. Um verdadeiro calça cagada. Bom dia pra você também. Ah, mas peraí, deixa eu ver aqui. Ô, gente, aqui acontece de tudo, meu Deus do céu. Olha, salve, salve, abre os microfones. Vem chegando aí, meu grande amigo.
5: Ô, coluna de fogo. Falta 9 pras 10, né? Pras 9 não, viu? Coluna de fogo.
0: Vou falar nada com você, não. Grande Ailton Santos. Seja bem-vindo, Ailton. Um abraço pra você. Pera aí, deixa eu ver aqui. Deixa eu mudar aqui. Pera aí. Ih, acabou a bateria do meu relógio. Acabou a bateria. Acabou a bateria. Tirar esse relógio do pulso. Ei, meu Deus do céu. Me ajuda aí, Ailton. Bora que bora. 10 horas em ponto. Eita, coisa boa. Vamos lá. Ouvindo Edson Hudson e Gustavo Lima, Te Quero Pra Mim. Ô, Rosa Pura, vou aproveitar aqui e também oferecer essa música para o pessoal lá do Atacadão da Construção, não é mesmo? A Débora, o Rangel, o Buiu, o Cláudio, a Luana, o Vitor, não é? E o Gabriel lá nas vendas do Atacadão da Construção. Um abraço pra toda a galera aí, sintonizado com a gente. Simbora de sucesso!

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5: Ailton Moreno, a voz padrão do rádio.
6: O volume de pedidos feitos pela internet de medicamentos à base de GLP-1, conhecidos popularmente como canetas emagrecedoras e utilizados no tratamento do diabetes e do sobrepeso, aumentou 149,3% no primeiro semestre de 2026, na comparação com os seis primeiros meses de 2025. Na prática, o número de solicitações mais que dobrou no período, chegando a 2,5 vezes o registrado no ano anterior. E o patrimônio declarado por Romeu Zema, ex-governador de Minas Gerais e candidato do Novo à presidência da República, aumentou de 69,75 milhões de reais em 2018 para 178,7 milhões de reais em 2026, segundo as declarações de bens apresentadas à Justiça Eleitoral. Em valores nominais, o crescimento foi de 108,95 milhões de reais, ou seja, 156,2%.
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12: 10:12.
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3: 10h31. 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

0: E agora você vem comigo porque a gente vai chamar ele, o Thiago Aguiar do Conexão, na 91,5. Alô, Thiagão!
1: Alô, Isaías, beleza?
0: Beleza, bom dia mais uma vez.
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1: E a gente vai seguindo por aqui.
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7: Na nova Onda FM, faltam 10 para as 10.
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0: Pois bem, minha gente bonita, estamos chegando ao fim de mais uma edição do programa Terra Brasil. Ah, que peninha, não é mesmo? Mas não fica triste não, amanhã tem mais. É, a partir das 6 horas da manhã nós temos mais Terra Brasil pra você. Muita música boa para os seus ouvidos, alegria, descontração, sua participação no ar. E é só aquela alegria total. Olha, minha gente, daqui a pouquinho tá chegando o Marcos Vinícius com mais notícia pra você. Então não sai daí não, hein? Continua aqui com a gente, sintonizado na melhor 91,5, Rádio Nova Onda FM. Eu desejo a você uma ótima tarde de sexta-feira e um ótimo fim de semana, viu? Beijo no seu coração e lembre-se de sempre, viu? O dia de ontem virou história, o dia de amanhã é incerto. Agora, o dia de hoje se chama presente. É o presente de Deus pra você, viu? Tudo de bom? 10 pras 11, hein? 10 pras 11! É o Nelinho Zé da Vó. Ei, Nelinho! Oh, essa turma é boa demais. Ô, Nelinho, deixa eu falar pra você, viu? É, que dia que vai ser a próxima resenha? Fala comigo! Eita, coisa boa! Que dia que vai ser a próxima resenha? Um abraço pra você, bom fim de semana. Deixa eu chamar a saideira. Vamos marcar? Bora marcar então? Agora a saideira é Michel Teló e Mari Fernandes. Meu vício, um abraço pra você. Tudo de bom. Valeu demais.
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6: 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Atenção para as manchetes do Mais Notícias desta sexta-feira, 14 de agosto de 2026. 15 de agosto, Nossa Senhora do Pilar, fé, história e tradição na celebração da padroeira de Pitangui. Aberto o período para entrega da declaração do Imposto sobre a Propriedade Territorial Rural. Indústria brasileira fecha primeiro semestre com queda no faturamento. Taxa das blusinhas de 20% pode voltar a valer em setembro, se Congresso não votar MP. Alerta, novo golpe da falsa central bancária limpa a conta das vítimas. No nosso noticiário policial, Polícia Rodoviária Federal apreende

de 91 quilos de maconha e moedas estrangeiras na BR-262. Médica é agredida por paciente durante atendimento em centro de saúde. Motorista é preso com 111 pares de tênis na BR-494 em Oliveira. Golpista usa foto da prefeita de Divinópolis para pedir dinheiro pelo WhatsApp. Acidente contra a árvore deixa jovem morto e três feridos em Itaúna. E guarda civil municipal apreende mais de 1 quilo de drogas em área rural de Nova Serrana. Estas e outras notícias você confere a partir de agora no Mais Notícias, pela Nova Onda FM 91.5.

0: Nova Onda FM 1111, um bom dia para você, obrigado pelo carinho da sua sintonia. A partir de agora, o nosso Mais Notícias, nesta sexta-feira, 14 de agosto de 2026. A estação é inverno, 29 graus neste momento na área central de Pitangui. Previsão do tempo para a região sudeste do país.
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2: Confira agora a previsão do tempo para a sua região.
1: Sudeste.
2: A previsão indica muitas nuvens em toda a região sudeste. Tempo permanece firme em São Paulo, Minas Gerais e Rio de Janeiro. Apenas o Espírito Santo pode registrar chuva isolada. Temperatura varia entre 16 e 30 graus.
0: Pitangui terá fim de semana de sol, calor e tempo seco, com temperaturas de até 32 graus. Sexta-feira de tempo firme, sol e poucas nuvens, sem previsão de chuva, de acordo com o site de climatologia Climatempo, a temperatura variando entre a mínima de 17 e máxima de 31 graus, com calor aumentando durante a tarde. No sábado, o cenário permanece estável, com sol entre algumas nuvens e temperaturas entre 17 e 32 graus. No domingo, o sol também predomina, com máxima prevista de 32 graus e sem expectativa de chuva. O período será marcado por tempo seco e baixa umidade do ar, principalmente nas horas mais quentes. A previsão acompanha a tendência indicada para a região centro-oeste de Minas, onde o fim de semana também deve ser de calor e tempo seco. Mais notícias, 11h13.
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0: 11h13, aberto o período para entrega da declaração do Imposto sobre a Propriedade Territorial Rural. A Receita Federal abriu prazo para entrega da declaração do Imposto sobre a Propriedade Territorial Rural deste ano, o ITR. Proprietários e demais responsáveis por imóveis em zonas rurais devem realizar o procedimento até 30 de setembro. A entrega do documento é obrigatória para pessoas físicas e jurídicas que sejam proprietárias de imóvel rural, incluindo a condição de usufruto. Para declarar, o contribuinte pode acessar o canal Minhas Declarações do ITR no portal de serviços da Receita Federal. A plataforma permite preencher e transmitir a declaração sem a necessidade de instalar programas nos computadores ou aparelhos celulares. Quem perder o prazo está sujeito a uma multa correspondente a 1% ao mês ou fração sobre o valor total do imposto devido, com valor mínimo de R$ 50,00. O imposto pode ser pago em até 4 parcelas, desde que nenhuma seja inferior a R$ 50,00. E também com cota única, quando o imposto devido for inferior a R$ 100,00. 11h14, indústria brasileira fecha primeiro semestre com queda no faturamento. Os detalhes com Valquíria Rios.
4: O faturamento da indústria de transformação cresceu 0,8% em junho, mas fechou o primeiro semestre do ano 1% abaixo do patamar registrado no mesmo período de 2025. Os dados são da Confederação Nacional da Indústria. A desaceleração da atividade industrial também se refletiu na queda do número de horas trabalhadas. Apesar de ter registrado uma leve variação positiva em junho, o índice caiu nos 6 primeiros meses de 2026, comparado ao mesmo período do ano passado. O uso das fábricas também registrou queda. A especialista em políticas de indústria da CNI, Larissa Noco, explica os principais fatores que contribuíram para a queda de desempenho do setor.
5: Nesse primeiro semestre de 2026, a gente pode dizer que a indústria seguiu andando de lado. Então, sem grandes

0: avanços, né? E isso se deve muito, em primeiro lugar, por conta do contexto de juros elevados em um ambiente em que o patamar de endividamento da população se encontra muito alto, tanto das famílias quanto das empresas. Isso acaba contribuindo muito para uma desaceleração da demanda e para um comportamento mais comedido relacionado aos investimentos e à expansão de plantas produtivas, etc.
1: A especialista Larissa Nocco destaca ainda a entrada de produtos de outros países como um dos fatores que dificultaram a aceleração da indústria brasileira.
0: Então, além desse fator relacionado ao patamar elevado dos juros, o empresário industrial se encontra em um contexto de forte entrada de produtos importados. Então, essa forte entrada de bens de consumo, de outros bens também, acaba pressionando a capacidade dos empresários industriais de repassarem seus custos. Então, é um ambiente de bastante pressão sobre margens que os empresários também seguem enfrentando aí ao longo desse semestre.
1: O mercado de trabalho industrial dá sinais mistos. Em junho, o emprego variou 0,2%. O resultado, no entanto, foi insuficiente para evitar queda dos postos de trabalho no acumulado dos 6 primeiros meses de 2026, frente ao mesmo período do ano passado. Por outro lado, os outros indicadores relacionados ao mercado de trabalho, como a massa salarial e o rendimento médio pago aos trabalhadores, apresentaram resultados positivos. Agência Rádio Web, produção e reportagem, Valquíria Rios.
2: E o setor de serviços no Brasil ficou estável em junho, na comparação com maio, segundo dados do IBGE. O resultado ficou abaixo da projeção da Confederação Nacional do Comércio de Bens, Serviços e Turismo, a CNC, que esperava alta de 0,2%. Das cinco grandes atividades pesquisadas, quatro registraram queda. A exceção foi o segmento de informação e comunicação, que avançou 1,8%. No primeiro semestre, os serviços acumulam crescimento de 2%. Em 12 meses, alta de 2,6%. Já o turismo recuou 3,4% em junho, na segunda queda consecutiva, e caiu 5,3% em relação ao mesmo período do ano passado. O resultado foi influenciado principalmente pelo transporte aéreo de passageiros. Mais notícias agora, 11h18.
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2: 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Repetindo, 99197-9243. 11h19, pausa rápida nas informações e a gente volta em instantes.
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Olá, hoje é dia 14 de agosto, hoje é dia do cardiologista, hoje é dia de combate à poluição. Tem aniversário de Magic Johnson, ex-jogador de basquete americano, famoso demais. Tem aniversário também da atriz norte-americana Halle Berry. Tem aniversário da ex-jogadora de vôlei, Anna Moser, e do ex-jogador de futebol, Carlos Germano. Fatos históricos e jornalísticos. Os fatos históricos, a gente volta no tempo e lembra que em 1893 a França se tornava o primeiro país a introduzir a placa de identificação de veículos.

0: 1917, a China declarava guerra à Alemanha e à Áustria e o Papa Bento XVI emitia uma mensagem de paz. Em 2003, um apagão em larga escala afetava o Nordeste dos Estados Unidos e o Canadá. E em 2021, um terremoto de magnitude 7,2 graus atingia o sudoeste do Haiti, matando mais de 2 mil pessoas e causando uma crise humanitária. A gente volta amanhã trazendo mais a Agenda do Rádio para você. Até lá!
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4: Olá Brasil, está no ar o Central de Notícias nesta sexta-feira, 14 de agosto de 2026. E vamos aos destaques desta hora.
5: Ailton Moreno, a voz padrão do rádio.
4: Anvisa aprova novo medicamento para distrofia muscular de Duchenne. A Anvisa aprovou o registro ao Duvisat, uma nova opção terapêutica indicada no tratamento de pacientes com distrofia muscular de Duchenne. É uma doença rara, progressiva e sem cura, que causa perda de força e compromete a musculatura. E as vendas no comércio brasileiro cresceram 0,5% na passagem de maio para junho e fecharam o primeiro semestre com a expansão de 1,9% quando comparadas ao mesmo período do ano passado. Na comparação com junho de 2025, a alta é de 2,9%. No acumulado de 12 meses, o comércio tem variação positiva de 1,6%. No segundo trimestre, houve recuo de 0,4% em relação ao primeiro trimestre de 2026.
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13: Agora 11:28.
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13: Música daqui a pouquinho, viu? 11:28, de volta com o nosso Mais Notícias. Puxa vida, 31 graus já aqui em Pitangui. Uma sexta-feira ensolarada, temperatura podendo chegar aí a casa dos 32 graus no horário mais quente da tarde, viu, desta sexta-feira. Senado aprova novas regras para a solução de conflitos entre fisco e contribuintes. Os detalhes com o Paloma Custódio.
17: O Senado aprovou um projeto de lei que busca modernizar as regras para a solução de conflitos entre o fisco e os contribuintes. A principal proposta é criar novos mecanismos para resolver essas disputas, seja por meio de transação, mediação ou arbitragem, e evitar que o contribuinte precise recorrer à justiça para ter reconhecido um direito já garantido por tribunais superiores. A matéria foi aprovada pelo Senado no fim de 2024 e enviada à Câmara dos Deputados, onde recebeu o aval dos parlamentares em novembro de 2025. Como o texto foi alterado pelos deputados, precisou ser novamente analisado pelo Senado. A proposta segue agora para a sanção presidencial. Outro ponto de destaque do projeto é a redução das multas para o contribuinte que regularizar a dívida tributária. Os descontos serão maiores para quem quitar o débito mais rapidamente. Se pagar integralmente o tributo dentro do prazo para a apresentação da primeira defesa, a chamada impugnação, o contribuinte terá direito a 50% de desconto na multa. Se optar pelo parcelamento no mesmo período, a redução será de 40%. Depois desse prazo, mas antes da inscrição do débito em dívida ativa, o desconto será de 30% para quem quitar a dívida integralmente e de 20% para quem optar pelo parcelamento. As reduções poderão ser ainda maiores para contribuintes que aderirem a um programa de conformidade tributária, que prevê mecanismos de cooperação com o fisco. Nesses casos, os descontos poderão chegar a 60% para pagamento à vista, 50% para parcelamento dentro do prazo da primeira defesa, 40% para pagamento à vista após esse prazo e 30% para parcelamento. Já para o devedor contumaz, não haverá graduação, redução ou eliminação da penalidade tributária. As multas poderão ainda ser agravadas em situações previstas no texto, como fraude, sonegação, conluio ou reincidência. Reportagem Paloma Custódio.
13: 11h31, você que utiliza o aplicativo e o site Meu INSS, sabia que os dois oferecem mais de 100 serviços digitais para segurados e beneficiários por meio de uma conta gov.br? Pois é. Entre os recursos mais procurados estão a consulta de pedidos, extrato de pagamentos, consulta de benefícios, extrato de empréstimos e abertura de novos pedidos. Pela plataforma é possível acompanhar solicitações, verificar valores e descontos dos benefícios, consultar contratos de empréstimos consignados e solicitar serviços como aposentadoria, salário maternidade, pensão por morte, benefício por incapacidade e BPC, sem precisar ir a uma agência. O Meu INSS também permite simular a aposentadoria, consultar o CNS, agendar perícias, cumprir exigências com envio de documentos, atualizar dados cadastrais e emitir documentos. Também é possível apresentar recursos e acompanhar processos. Para acessar os serviços, é necessário ter uma conta gov.br. A plataforma foi criada para reduzir deslocamentos e filas e facilitar o acesso dos cidadãos aos serviços da Previdência Social. Reforma tributária. Setor de saneamento básico prepara norma para revisão de contratos. Álvaro Couto.
16: Ainda que em período de testes e adaptação, a reforma tributária está deixando o setor de abastecimento hídrico e de saneamento básico receoso quanto a possíveis impactos econômicos. Diante das preocupações, a Agência Nacional de Águas e Saneamento Básico iniciou o processo para elaboração de uma norma de referência que permita a revisão de contratos firmados. Atualmente, a alíquota que incide sobre o segmento é de 9,74% sobre a receita bruta das concessionárias privadas ou companhias estaduais. Ainda não há definição da taxa que incidirá sobre a atividade a partir de 2033, mas a intenção da agência é criar uma diretriz para que os órgãos regionais possam reequilibrar as contas dos acordos. Segundo o superintendente de Regulação e Saneamento Básico da agência, Silvano Silvério, a iniciativa visa dar previsibilidade e diminuir os litígios em possíveis revisões contratuais.
18: O objetivo da norma de referência é reduzir insegurança jurídica, estabelecer um entendimento único e procedimentos e critérios mínimos para que as entidades reguladoras infranacionais tratem pedidos de revisão tarifária e reequilíbrio contratual de maneira mais previsível.
16: A minuta da norma de referência está disponível para consulta pública até o dia 17 de setembro. A previsão da diretoria da ANA é que as novas regras sejam publicadas até o final deste ano. Uma das premissas centrais da reforma tributária é que não haja elevação da carga tributária. Isso, no entanto, não é linear, já que alguns setores serão beneficiados e outros prejudicados. No setor de abastecimento de água e saneamento básico, não dá para afirmar se os operadores serão onerados e se isso refletirá no aumento da tarifa para os consumidores. Até porque, como aponta Silvério, a nova regulamentação do Sistema Tributário Nacional prevê mecanismos de descontos, como o acúmulo de créditos durante a aquisição de bens e serviços de fornecedores.
18: Mesmo que haja, eventualmente, aumento de tributos, os créditos presumidos podem atenuar esse impacto dos tributos. E é neste contexto que a norma de referência busca oferecer segurança regulatória para que eventuais desequilíbrios decorrentes da reforma sejam analisados de forma estruturada, transparente e compatível com a legislação aplicável.
16: Ainda assim, a publicação da norma de referência não significa uma revisão automática de todos os contratos assinados antes da reforma tributária. Cada caso terá que ser analisado pelas entidades estaduais e municipais. Reportagem Álvaro Couto.
13: Para 11h35, o Ministério da Fazenda estima que a ampliação dos limites de enquadramento do Simples Nacional pode reduzir a arrecadação previdenciária em cerca de 49,5 bilhões de reais nos próximos 2 anos. Pelos cálculos da Receita Federal, o impacto seria de 23,7 bilhões em 2027 e 25,8 bilhões em 2028. Considerando também outros tributos federais, a perda da arrecadação chegaria a 44,99 bilhões de reais em 2027 e 48,94 bilhões em 2028. O projeto prevê mudanças nos limites do Simples e também do MEI. No MEI, a Receita estima que 78 mil empresas poderiam migrar para o Simples e outras 364 mil pessoas e empresas teriam potencial para entrar no MEI. A equipe econômica alerta, porém, para um possível

conflito com a lei de responsabilidade fiscal, já que uma renúncia de receita precisa indicar medidas de compensação. Segundo a Receita, até o momento, não existem estudos oficiais que apontem uma fonte de compensação para o impacto previsto. Taxa das blusinhas de 20% pode voltar.

O retorno está condicionado ao Congresso, caso a medida provisória que suspendeu o imposto não seja aprovada dentro do prazo. A tributação volta automaticamente. A validade da MP termina em 8 de setembro. O primeiro entrave apareceu nesta quarta-feira 12, quando a instalação da comissão mista, encarregada de analisar o texto, acabou adiada. O motivo foi a falta de acordo entre os líderes sobre quem deveria comandar o colegiado. Publicada em 12 de maio, a medida provisória entrou em vigor imediatamente. O texto autorizou o secretário executivo da Fazenda, Dário Durigan, a reduzir a zero a alíquota do imposto de importação sobre remessas internacionais de pequeno valor. Foi essa autorização que, na prática, suspendeu a taxa das blusinhas. Mesmo com a suspensão federal, os estados continuaram cobrando ICMS sobre as encomendas internacionais, com alíquotas de 17% e 20%. O presidente do Senado, Davi Alcolumbre, União, reservou dois períodos de esforço concentrado antes da eleição, de 10 a 14 de agosto e de 31 de agosto a 3 de setembro. O presidente da Câmara, Hugo Mota, afirmou na terça-feira que a análise precisa ocorrer nas próximas semanas para evitar retorno da cobrança. Antes do recesso, Alcolumbre se reuniu com representantes do varejo contrários à medida. A retirada do imposto veio depois de o governo avaliar o desgaste político em torno do tema. Na semana passada, Lula e Alcolumbre voltaram a se encontrar em evento promovido pelo ministro do Supremo Tribunal Federal, Alexandre de Moraes, mas não trataram das pendências legislativas. O que muda em 2027? Uma nova cobrança federal está prevista para valer a partir de 2027, dentro das regras da reforma tributária sobre o consumo. A Reuters estima uma alíquota de 9,43% para o primeiro ano. Em junho, primeiro mês completo sem o imposto federal de 20%, o volume de encomendas internacionais aumentou. 11h39, o intervalo e na volta mais informações.

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4: Olá, Brasil, está no ar o Central de Notícias e vamos aos destaques desta hora.
5: Ailton Moreno, a voz padrão do rádio.
6: O volume de pedidos feitos pela internet de medicamentos à base de GLP-1, conhecidos popularmente como canetas emagrecedoras e utilizados no tratamento do diabetes e do sobrepeso, aumentou 149,3% no primeiro semestre de 2026, na comparação com os seis primeiros meses de 2025. Na prática, o número de solicitações mais que dobrou no período, chegando a 2,5 vezes o registrado no ano anterior. E o patrimônio declarado por Romeu Zema, ex-governador de Minas Gerais e candidato do Novo à presidência da República, aumentou de 69,75 milhões de reais em 2018 para 178,7 milhões de reais em 2026, segundo as declarações de bens apresentadas à Justiça Eleitoral. Em valores nominais, o crescimento foi de 108,95 milhões de reais, ou seja, 156,2%.
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12: 11:44.
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12: E já estamos de volta com o nosso Mais Notícias, 11:44. 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
12: 14 minutos faltando para o meio-dia, Belo Horizonte, Assembleia Legislativa de Minas Gerais, o Arleison Roberto, que vem encerrando a semana aqui de suas participações do nosso Mais Notícias. Fala comigo, Arleison.
17: Olá, Marquinhos, um abraço para você, uma excelente sexta-feira, reta final de mais uma semana, abraçando os ouvintes em Pitangui, acompanhando a nova onda. E para encerrar os trabalhos, a gente vem chegando com o seguinte: nos últimos anos, as mulheres vêm conquistando cada vez mais espaços de poder que, historicamente, eram ocupados por homens. Isso acontece nas empresas, nas áreas de segurança e na política, por exemplo. Mas apesar desse avanço, a participação feminina está longe do ideal e quem está à frente desses cargos ainda precisa lutar muito contra o preconceito. Quem tem detalhes é Ana Paula Ciribelli.
18: Em Minas, por exemplo, pela primeira vez, as três principais corporações da segurança têm mulheres no comando. A delegada Letícia Gamboge está à frente da Polícia Civil. A coronel Jordana Daldegan lidera os bombeiros. E a coronel Cleide Barcelos chefia a Polícia Militar. A comandante-geral da PM, de 48 anos, tomou posse em maio de 2026 e se tornou a primeira mulher a liderar a corporação em 251 anos de história. Na cerimônia de posse, a coronel Cleide Barcelos lembrou a importância do momento.
19: Que este momento histórico represente a reafirmação de uma liderança que se constrói com propósito, competência, equilíbrio e compromisso com as pessoas. Seguiremos firmes, unidos pelos valores que sustentam essa corporação.
18: A deputada delegada Sheila, do PL, atuou na Polícia Civil por mais de 20 anos. Para ela, o fato de mulheres ocuparem hoje os principais cargos de comando é resultado de competência, experiência e preparo profissional. A parlamentar ressalta que o mais importante é o reconhecimento de que as mulheres são tão capazes de ocupar qualquer posto quanto os homens. Mas os índices nessa área ainda são baixos. Segundo o Fórum Brasileiro de Segurança Pública, as mulheres representam apenas 16% do efetivo das forças de segurança estaduais no país. E na política a situação não é diferente. A Assembleia de Minas, por exemplo, tem nessa legislatura a maior bancada feminina da história. Dos 77 deputados estaduais, 15 são mulheres. E mesmo com esse recorde, isso representa apenas 19% das vagas. Nas casas legislativas por todo o Brasil, a mesma diferença. O número de mulheres geralmente é menor que 20%. No Senado Federal, dos 81 parlamentares, só 15 ou 18% são do sexo feminino. Na Câmara dos Deputados, são 513 parlamentares, sendo 91 mulheres, ou seja, pouco mais de 17%. Para a deputada Macaé Evaristo, do PT, embora a presença feminina nesses cargos represente um avanço, as desigualdades estruturais ainda limitam o acesso aos espaços de poder. A estrutura institucional no Brasil, segundo ela, ainda é machista, racista e patrimonialista.
17: Lembrando que as mulheres representam a maioria, ou seja, 51% da população brasileira. Outros detalhes e mais informações no portal almg.gov.br. Um ótimo final de semana, um abraço para você que está ligado, acompanhando a programação. Eu volto na segunda, de Belo Horizonte, com informações da Assembleia Legislativa de Minas Gerais. Repórter Arleison Roberto.
12: Obrigado, Arleison Roberto, claro, pela participação e pelas informações. 11h50, 10 minutos faltando para o meio-dia.
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12: 10 minutos faltando para o meio-dia. Alerta, novo golpe da falsa central bancária limpa a conta das vítimas. Um novo golpe da falsa central bancária usa dados pessoais, identidades falsas e situações de emergência para convencer clientes a movimentarem o próprio dinheiro. Em um dos casos, um advogado do Paraná perdeu cerca de R$600 mil, além de ter o cheque especial utilizado em um financiamento contratado em seu nome. Os criminosos podem conhecer nome, CPF, dados bancários e até utilizar a foto ou o telefone do gerente. A abordagem costuma envolver uma suposta compra, suspeita ou invasão da conta. Depois, um falso funcionário orienta a vítima a fazer operações para supostamente proteger o dinheiro. A fraude explora principalmente medo, autoridade e urgência. A inteligência artificial também pode ser usada para reproduzir vozes e tornar o golpe mais convincente. A orientação é clara: bancos não pedem transferências para proteger contas ou cancelar operações.

0: Nunca informe senhas, tokens ou códigos de segurança por telefone. Em caso de dúvida, interrompa a conversa e procure o banco somente pelos canais oficiais. Se houver prejuízo, avise a instituição imediatamente, pois a rapidez pode ajudar na tentativa de bloquear ou recuperar os valores. 11h52 na Nova Onda.
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0: Virando a chave das informações, agora vamos falar de saúde. Acidentes do trabalho, gente, com entregadores saltam 35% no Brasil. Rafael Silva com os detalhes.
2: O ano passado registrou mais de 11.500 acidentes do trabalho envolvendo entregadores de aplicativos no Brasil, o que representa aumento de quase 35% em comparação a 2023. De janeiro a julho deste ano, o país alcançou quase 4 mil registros desse tipo. Os dados inéditos do Ministério da Saúde foram encaminhados ao Ministério Público do Trabalho. Titular da Coordenadoria Nacional de Defesa do Meio Ambiente, do Trabalho e da Saúde do Trabalhador e da Trabalhadora do MPT, Raimundo Lima, diz que os dados são preocupantes.
3: Revela um número de guerra. Trabalhadores acidentados diariamente, entregando mercadorias sem qualquer direito trabalhista ou previdenciário, explorados por empresas que estão faturando milhões e bilhões, não contribuem para a Previdência e, por outro lado, a Previdência Social não faz a parte dela, que é exigir esse pagamento da cota patronal e dos trabalhadores para que eles tenham uma segurança de que, se forem trabalhar, em caso de acidente, terão um benefício previdenciário adequado ou mesmo em caso de falecimento, de óbito no trabalho, seus dependentes não vão ficar desamparados, terão uma pensão por morte.
2: A escalada do problema fez com que a ocupação dos motociclistas avançasse para a 10ª posição entre as mais notificadas por acidente do trabalho no Sistema de Informação de Agravos de Notificação do Ministério da Saúde. Apesar da dimensão das estatísticas oficiais, que mantém uma média próxima de 10 mil acidentes notificados ao ano, o Ministério da Saúde ressalta que os números podem ser significativamente superiores. O procurador do Trabalho Raimundo Lima ainda lembrou as ações do MPT contra o INSS e o iFood que tramitam na Justiça, conforme veiculado no fim de julho em outra reportagem da agência Rádio Web.
3: O Ministério Público do Trabalho já ingressou com a ação civil pública em face do INSS e do iFood, que é a principal plataforma de entrega no Brasil, que tem inúmeros, milhares de trabalhadores já cadastrados, que prestam serviço para a plataforma, né, para essa empresa. Então, que no mínimo esses trabalhadores sejam considerados como segurados da Previdência Social. A Previdência Social deve recepcionar os pedidos de benefícios previdenciários e acidentários desses trabalhadores. Além disso, o Ministério Público do Trabalho requer que essa empresa, a iFood, emita comunicações de trabalho, reconheça aquele trabalhador, entregador, como no mínimo o seu prestador de serviço, para que todas as consequências previdenciárias sejam aplicadas.
2: Na época, o INSS não respondeu e o iFood disse que os entregadores recebem diversos auxílios, que há um modelo de autonomia jurídica entre a plataforma e as pessoas cadastradas e que, por isso, vai recorrer da decisão. Grupo Rádio Web, 25 anos. Áudio que amplifica conexões. Produção e reportagem, Rafael Silva.
0: 11h55. Anvisa proíbe venda e determina a apreensão de 12 produtos de limpeza. A Agência Nacional de Vigilância Sanitária, Anvisa, determinou a apreensão de 12 produtos de limpeza e proibiu a fabricação, comercialização, distribuição, propaganda e uso dos itens. A medida foi publicada no Diário Oficial da União e vale para todos os lotes. Segundo a agência, os produtos eram fabricados ou comercializados sem regularização sanitária e por empresas sem autorização para funcionamento. A lista inclui alvejantes, tiramanchas e produtos à base de percarbonato de sódio. São eles, então, Oxpur, da Kimpec, percarbonato de sódio, da Los Chefes, alvejante natural multiuso, da Nova Fórmula, percarbonato de sódio da Vong Home, percarbonato de sódio da Nativa, Boa Alvejante percarbonato de sódio em pó, percarbonato plus da ANS Agrária, Ita Clean, alvejante tiramanchas da Amigos Distribuidora, percarbonato de sódio da Oxen, Oxygen.

0: Oxygen, OXGEN, e tira manchas da FV Group, hipercarbonato top brilho. A Anvisa determinou a retirada imediata dos produtos de circulação. Portanto, quem encontrar algum desses itens à venda não deve comprá-lo nem utilizá-lo. 11h56, mês da gestante. Mulheres sentem vergonha de escapes de urina. Os detalhes com Carolina Cassola.
1: Agosto é o mês da gestante e o dia é celebrado neste sábado, dia 15. Segundo a Sociedade Brasileira de Urologia, cerca de 40% das gestantes convivem com incontinência urinária, mas o tema ainda é pouco discutido. A pesquisa Atena, o impacto das perdas de urina na gravidez e no puerpério, mostra que 82% das entrevistadas relataram sentimentos negativos no primeiro escape, como vergonha, medo de que fosse um problema de saúde e até preocupação com o bebê. A enfermeira Maria Alice Leles, consultora da marca Atena e doutora em Ciências da Saúde pela Unifesp, explica por que ocorrem as perdas de urina durante a gestação.
2: Durante a gestação, o crescimento do bebê aumenta a pressão sobre a bexiga e sobrecarrega o assoalho pélvico, o que, somado às alterações hormonais dessa fase, pode favorecer os escapes de urina. Além do desconforto físico, muitas mulheres passam a mudar hábitos, como reduzir a ingestão de líquidos, planejar atividades fora do domicílio, considerando a localização dos banheiros e até sentir vergonha ou insegurança.
1: Além do impacto emocional, o estudo mostra que 95% das entrevistadas afirmam que os escapes alteraram sua rotina. Segundo a especialista, é muito importante conversar com o profissional que acompanha o pré-natal para receber uma avaliação adequada e orientação individualizada.
2: Dependendo da avaliação, podem ser indicados exercícios para fortalecer o assoalho pélvico e mudanças de hábito. Além disso, existem produtos específicos para incontinência urinária, que absorvem rapidamente a urina e têm controle de odor, como os da linha Tena Pants Mulher, desenvolvida para oferecer mais proteção, conforto e segurança durante a gestação e no período pós-parto.
1: Diante dessa realidade, é preciso ampliar o acesso à informação durante o pré-natal para que mulheres reconheçam os sintomas, busquem orientação e conheçam as diferentes formas de manejo da condição. Grupo Rádio Web 25 anos, áudio que amplifica conexões. Produção e reportagem, Carolina Cassola.
0: 11h59, em aproximadamente 30 segundos, nosso relógio vai marcar meio-dia em ponto e você vai conferir a consagração à Nossa Senhora Aparecida e logo depois o programa Despertai com Padre Ezequiel Dalpozo. Eu volto já já.

0: Ó Maria Santíssima, que em vossa imagem milagrosa de Aparecida espalhais inúmeros benefícios sobre o Brasil, eu, embora indigno de pertencer ao número dos vossos servos, mas desejando participar dos benefícios da vossa misericórdia, prostrado a vossos pés, consagro-vos o entendimento para que sempre pense no amor que mereceis. Consagro-vos a língua para que sempre vos louve e propague a vossa devoção. Consagro-vos o coração para que depois de Deus vos ame sobre todas as coisas. Recebei-nos, ó Rainha incomparável, o ditoso número dos vossos servos. Acolhei-nos debaixo da vossa proteção. Socorrei-nos em nossas necessidades espirituais e temporais, e sobretudo na hora da nossa morte. Abençoai-nos, ó Mãe Celestial, e com vossa poderosa intercessão fortalecei-nos em nossa fraqueza, a fim de que, servindo-vos fielmente nesta vida, possamos louvar-vos, amar-vos e render-vos graças no céu por toda a eternidade. Assim seja.
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1: Olá, meu caro ouvinte, estamos juntos para este momento de reflexão. Eu sou o Padre Ezequiel, desejo graça e paz para a tua vida, para a tua família, no teu trabalho. Eu gostaria de falar hoje sobre a família a partir de uma mensagem do Papa Francisco, que ele fala assim: a família sempre foi o hospital mais próximo. O Papa diz assim: eu gostaria de tocar nesta catequese em um aspecto muito comum na vida das nossas famílias, aquele da doença. É uma experiência da nossa fragilidade, que vivemos principalmente na família desde criança e depois, sobretudo, como idosos, quando chegam os problemas físicos. No âmbito das relações familiares, a doença das pessoas a quem queremos bem é vivida com um sofrimento ainda maior e também com angústia. É o amor que nos faz sentir esse mais. Tantas vezes, para um pai e uma mãe, é mais difícil suportar o mal de um filho do que o próprio. A família, podemos dizer, sempre foi o hospital mais próximo. Ainda hoje, em tantas partes do mundo, o hospital é um privilégio para poucos e muitas vezes é distante. São a mãe, o pai, os irmãos, as irmãs, os avós que garantem os cuidados e ajudam a curar. A Igreja convida a oração contínua pelos próprios queridos atingidos pelo mal. A oração pelos doentes nunca deve faltar. Antes devemos rezar mais, seja pessoalmente, seja em comunidade. Diante da doença, também em família surgem dificuldades por causa da fraqueza humana. Mas, em geral, o tempo da doença faz crescer a força dos laços familiares. E penso em como é importante educar os filhos desde pequenos à solidariedade no tempo da doença. Uma educação que poupa da sensibilidade pela doença humana endurece o coração e faz com que as crianças sejam anestesiadas em relação ao sofrimento do outro, incapazes de confrontar-se com o sofrimento e de viver a experiência do limite. Quantas vezes nós vemos chegar no trabalho um homem, uma mulher, com uma cara de cansado e quando lhe perguntam o que aconteceu, responde: dormi somente 2 horas porque em casa revezamos para estarmos próximos do filho do doente, da avó. Estas coisas são o heroísmo das famílias, aquele heroísmo escondido que se faz com ternura e com coragem quando há alguém doente. A fragilidade e o sofrimento dos nossos afetos mais queridos e mais sagrados podem ser para os nossos filhos e os nossos netos uma escola de vida. A comunidade cristã sabe bem que a família, na aprovação da doença, não deve ser deixada sozinha. E devemos dizer obrigado ao Senhor por aquelas belas experiências de fraternidade eclesial que ajudam as famílias a atravessar o difícil momento de sofrimento e faz entender o reino de Deus melhor que muitos discursos. São carícias de Deus. Essa é uma mensagem do Papa para as famílias, dizendo que a família sempre foi o hospital mais próximo.

0: Muito obrigado por estar conosco, que o Deus amor, que se preocupa conosco, se preocupa com a família, esteja no teu coração, na tua casa, na tua família, e abençoe. Em nome do Pai, do Filho e do Espírito Santo. Amém.
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7: O transtorno do espectro autista, conhecido como autismo, é uma condição do desenvolvimento que acompanha a pessoa ao longo da vida. Cada indivíduo é único e pode apresentar diferentes características, como formas próprias de se comunicar, interagir e perceber o mundo ao seu redor. Por isso, é importante lembrar que não existe um único tipo de autismo, mas sim um espectro com diferentes necessidades e habilidades. A informação e o respeito são fundamentais para promover a inclusão. Quando a sociedade compreende melhor o autismo, contribui para a construção de ambientes mais acolhedores, seja na escola, no trabalho ou na convivência diária. Valorizar as diferenças e garantir oportunidades para todos é um passo importante para uma sociedade mais justa e humana. Texto cedido pelo professor Ézer Técio Pacheco, do curso de Psicologia, Vestibular Fapam 2026. 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

0: O plenário da Câmara dos Deputados aprovou nesta quinta-feira 13 o projeto de lei 4.578/2025, que traz diretrizes para a política de promoção do futebol feminino no Brasil. Entre as mudanças está a limitação da inscrição de jogadoras não profissionais nas competições femininas nacionais. O projeto de lei de autoria do Poder Executivo define o desenvolvimento do futebol feminino como prioridade na política pública esportiva do país, atribuindo ao Ministério do Esporte a promoção do futebol praticado pelas mulheres brasileiras. E o presidente Lula assinou esta semana um decreto que abre mercado livre de energia para pequenos consumidores. A norma permite que locais como pequenos estabelecimentos escolham seu fornecedor de eletricidade.
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14: 12:14, de volta com o nosso Mais Notícias. 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
14: Meio-dia 16, Pitangui vive um dos momentos mais importantes do calendário religioso e cultural do município. As celebrações em homenagem à Nossa Senhora do Pilar, padroeira da cidade. A programação deste ano acontece entre os dias 7 e 16 de agosto, reunindo momentos de oração, fé e confraternização da comunidade. Para falar sobre a história e a devoção à Nossa Senhora do Pilar, além de destacar os principais momentos da programação, nosso repórter Isaías Santos conversou com o pároco Padre Alex Cristiano. Acompanhe.
15: A devoção à Nossa Senhora do Pilar
16: foi trazida
15: pelos bandeirantes paulistas no início do século XVIII,

0: permanece viva no coração dos fiéis, mesmo depois de muitos séculos. E agora, aproximando os dias da festividade, que serão nos dias 15 e 16 de agosto. E para trazer mais informações para você, nosso rádio ouvinte, nos informativos das emissoras da Rede Ativa de Comunicação, Rede Ativa 107,3 e Nova Onda FM 91,5, eu converso agora com o Padre Alex. Olá, Padre, seja muito bem-vindo às emissoras da Rede Ativa de Comunicação.
1: Pois aí, é uma graça poder estar aqui nesse momento com vocês, conversando sobre a devoção à Nossa Senhora do Pilar, já dentro das festividades da nossa padroeira paroquial. Desejamos a todos um bom e excelente dia, que tenham sempre um dia abençoado e que a gente possa aqui ter uma conversa, que a gente trate sobre a festa da nossa padroeira que está em andamento, sobre a devoção à Nossa Senhora do Pilar aqui nas terras pitanguenses. Devoção essa, como já foi dito, já vem de longa data, foi traga pelos bandeirantes portugueses.
0: E como que vai ser a festa neste fim de semana? Já está tendo a novena, mas as festividades começam no sábado, é isso mesmo?
1: Podemos dizer assim que as maiores festividades se iniciam no sábado. Nós estamos já dentro da novena, que se iniciou no dia 7, sexta-feira. Estamos tendo todo dia, às 19 horas, o novenário e após o novenário, a celebração da Santa Missa. No sábado, que é o dia 15, que tradicionalmente o dia que se celebra Nossa Senhora do Pilar, e aqui apenas um pequeno parêntese, né? Se a gente for olhar a devoção à Nossa Senhora do Pilar, que é de origem espanhola, na realidade o dia de Nossa Senhora do Pilar é o dia 12 de outubro, que às vezes muitos ouvintes não sabem. Nossa Senhora do Pilar é uma devoção espanhola. Então, se a gente pegar lá o missal da Espanha e o padre tem em casa este missal, a gente vai encontrar lá Nossa Senhora do Pilar no dia 12 de outubro. E assim, muito possivelmente, lá quando foi criada a paróquia, em 1703, era celebrado inclusive neste dia, porque a aparição de Nossa Senhora Aparecida foi depois, né? A aparição lá nas águas do Parnaíba, né? Mas com a devoção, então, com o passar do tempo, né, como foi surgindo a devoção à Nossa Senhora Aparecida, possivelmente aqui foi mudada a data para o dia 15 de agosto, que até é algo comum. As festas marianas que não têm-se uma data fixa ou que há alguma coincidência desse mesmo tipo, normalmente são transferidas para as grandes solenidades. E aqui, transferida para a solenidade da Assunção de Nossa Senhora, que acontece no dia 15, mas que a igreja no Brasil, para facilitar a participação dos fiéis, transfere para o domingo seguinte. Então, no sábado, que é o dia 15, a gente vai iniciar às 6 horas com já a tradicional alvorada festiva, com a presença da nossa querida banda, Maestro José Viriato Paia Mascarenhas. É uma alegria tê-lo conosco, a nossa banda que a gente sabe que tem muita qualidade, a gente sabe de já há muito tempo, e que agora teve essa qualidade reconhecida com a participação no concurso mundial de bandas lá no México. Conseguiram ficar em segundo lugar, já estão se preparando, se Deus quiser, para o mundial próximo que acontecerá na Irlanda. Depois da apresentação da banda, da nossa alvorada festiva, nós teremos às 7 horas da manhã a celebração da Santa Missa, presidida pelo Padre Marcos Paulo, na nossa igreja matriz de Nossa Senhora do Pilar. Terminada a missa, nós sairemos já com a nossa carreata, que nós propomos há alguns anos e foi muito bem aceita, com a imagem de Nossa Senhora do Pilar. Passaremos por várias ruas aqui da cidade, em frente às nossas comunidades. À tarde, às 15 horas, teremos a nossa celebração com o som dos enfermos. E à noite, às 19 horas, aí já campal, nós teremos o novenário no seu último dia e a celebração da Santa Missa. Já no domingo nós teremos às 18 horas a nossa procissão, saindo lá de frente do nosso hospital, a nossa Irmandade, né? A Santa Casa de Misericórdia de Pitangui, rumo à Igreja Matriz. Na hora que chegamos à Igreja Matriz, nós teremos a celebração também da Santa Missa, a missa festiva, em homenagem à nossa padroeira paroquial, a Senhora do Pilar.
0: E para quem já está acostumado, quem é de Pitangui região, com as festividades em honra à Nossa Senhora do Pilar, também já está sentindo falta do leilão. Teve uma mudança aí, não teve, padre?
1: Este ano nós precisamos fazer uma pequena mudança no leilão, que tradicionalmente acontece no sábado antes do início da festa da padroeira. Nós já tradicionalmente fazemos leilão no nosso parque de exposições e a gente já aproveito para deixar o nosso agradecimento ao Sindicato Rural, da pessoa do seu presidente, Zé Roberto, na pessoa do presidente anterior, que sempre foi muito solícito, né? Que também sempre nos ajudou nas necessidades da paróquia, nunca nos negou quando nós precisamos de lá. Só que este ano o sindicato começou a fazer a reforma dos currais do parque, que realmente era algo que era necessário. Por isso a gente já tinha programado inicialmente até para depois da festa, que seria no dia 22. Mas devido aos andamentos da reforma, foi necessário que a gente reagendasse o nosso leilão de animais já tradicional, o leilão de animais da festa da padroeira. Ele vai acontecer então no dia 5 de setembro, a partir das 15 horas, no nosso parque de exposições. Convidamos aqueles que gostam, que já participam de longa data, aqueles que porventura que gostam, que talvez não tenham participado, para que possam participar conosco. Graças a Deus a gente vai ter lá um elenco.

0: de animais assim, de muito boa qualidade, muitos animais registrados. Então, convidamos para participarem conosco. Lembrando que este ano, devido à reforma nos currais do Parque de Exposição, nós teremos o leilão no início de setembro, dia 5 de setembro, a partir das 15 horas, que é um sábado.
1: E agora, padre, voltando a falar um pouco mais sobre a Nossa Senhora do Pilar, qual é a importância da festa para a comunidade e principalmente para os fiéis?
0: A gente sabe que a devoção à Nossa Senhora do Pilar aqui em Pitangui vem de longa data, né? A gente sabe que ela chegou aqui com os bandeirantes paulistas que perderam a Guerra dos Emboabas. A gente pode até falar que, a certo ponto, foi escolher Nossa Senhora do Pilar como padroeira foi uma certa afronta à coroa portuguesa, porque a gente sabe que Nossa Senhora do Pilar é uma devoção espanhola. A paróquia foi criada em 1703, pelo Bispado do Rio. Em 1724, ela recebeu o reconhecimento da coroa. E na época que ela recebeu esse reconhecimento, quem era o governador aqui das Minas Gerais, da província aqui, quis mudar a padroeira daqui para Nossa Senhora da Piedade, que é de devoção portuguesa. Isso permaneceu durante 7 anos, mas como não foi algo assumido pelo povo, aqui voltou a ser, depois de 7 anos como Nossa Senhora da Piedade, voltou àquela que era original, que é Nossa Senhora do Pilar. A gente sabe o carinho, a devoção que o povo de Pitangui tem por Nossa Senhora do Pilar. No geral, o povo de Pitangui é um povo muito religioso. A gente percebe muito claramente nas nossas celebrações dominicais. Celebrações aqui em Pitangui nunca estão vazias, pelo contrário, né? São sempre cheias. E o povo tem um carinho muito grande por Nossa Senhora, de maneira especial pelo título da Senhora do Pilar. A gente percebe uma participação muito grande, inclusive nos dias de semana. Ontem nós celebramos a nossa novena na segunda-feira e a nossa igreja matriz estava cheia. E a gente sabe que isso, essa fé, expressa na própria vida das pessoas. A gente sabe aqui de muitas pessoas que trazem no nome o Pilar como sobrenome, como forma de agradecimento, de devoção, de reconhecimento das graças recebidas por intercessão da bem-aventurada Virgem Maria. Este tempo de novena e festa é um tempo que as pessoas podem demonstrar o seu carinho, a sua fé de maneira mais intensa. A gente tem percebido isso muito claramente, né? As pessoas têm participado de maneira ativa, também de maneira afetiva nas festividades que nós propomos para este ano. É sempre o momento, as festas dos padroeiros, das pessoas demonstrarem, né, a fé que têm na intercessão dessas pessoas que passaram por aqui, que eram como nós e que agora estão junto de Deus, que não permitiram que as limitações próprias daquilo que é da nossa condição humana os impedisse de se entregar a esse discipulado, né, a experiência de estar com ele. E a partir dessa experiência, a experiência de testemunhar. Por isso, celebrar as festividades da bem-aventurada Virgem Maria, Senhora do Pilar, é tempo para que o povo possa realmente exercitar essa fé que a gente sabe, que a gente percebe muito claramente, está tão arraigada geralmente na cultura do povo pitanguense.
1: E a mensagem que a Nossa Senhora do Pilar traz, e adentrando a história, no primeiro século, na era cristã, aquela mensagem que ela traz para Tiago, está viva hoje no coração do povo pitanguinhas. E essa mensagem ainda fortalece muita gente, não é mesmo, padre?
0: Com certeza, a mensagem da bem-aventurada Virgem Maria, Senhora do Pilar, ainda é lugar de fortaleza para muita gente. A gente conhece um pouquinho da história, que a Virgem Maria apareceu a Tiago quando ainda estava viva, ele que passava pelas dificuldades que foram próprias dos primeiros tempos, né, no testemunho na Espanha, e ela vai aparecer ainda viva no alto do Pilar, né? A gente fala de aparição, mas na realidade aqui seria uma bilocação, né? Ela estava viva em outro lugar e apareceu num lugar diferente, apareceu e estava em dois lugares, né? E quando a gente fala dessa bilocação, ou aqueles que queiram, dessa aparição da bem-aventurada Virgem Maria, Senhora do Pilar, a gente fala muito mais do que simplesmente a Virgem Maria, que com sensibilidade se coloca ao lado daquele que precisa da sua intercessão. A gente fala dos carinhos de Deus, que nunca nos abandona, ele que está sempre na nossa vida e que muitas vezes se manifesta por meio de pessoas concretas. Manifestou-se a São Tiago por meio da Virgem Maria, Senhora do Pilar, se manifestou na vida de outras pessoas por meio dos santos e continua se manifestando ainda a nós ainda hoje por meio das pessoas com as quais nós convivemos. Às vezes a gente não consegue reconhecer isso, mas Deus continua se manifestando. Então, falar da aparição ou da bilocação da Virgem Maria, a Senhora do Pilar, aparecendo a São Tiago, é recordar que Deus não nos abandona, que Deus nos acompanha, que Deus sempre é presença efetiva e afetiva nas nossas vidas. Aí cabe a nós também cultivarmos a devida sensibilidade para que a gente possa reconhecer essas manifestações de Deus.
1: E aproveitando esse

0: momento de festividade, fé e muita alegria, o senhor pode deixar para a gente uma bênção?
1: Com certeza, deixar uma bênção para vocês aqui da rádio, do Sistema Ativo de Comunicação, as rádios Ativa, Rádio Nova Onda, também para o povo pitanguense que celebra a sua padroeira. É uma bênção que virá sobre a vida das pessoas, sobre as suas atividades, sobre aquilo que produzem. A gente sabe que a gente fala de maneira muito forte ao homem do campo, que tem as suas dificuldades cotidianas e que a gente reconhece que também não é de hoje. Então a gente vai deixar essa bênção aqui para toda a nossa querida e amada cidade de Pitangui. O Senhor esteja convosco, Ele está no meio de nós. Por intercessão da bem-aventurada Virgem Maria, a Senhora do Pilar, nós vos pedimos, derramai a sua bênção sobre o povo pitanguense, sobre aqueles que aqui exercem sua profissão, sobre os nossos amigos da rede ativa de comunicação, sobre todos aqueles que nos têm ajudado nas festividades de nossa padroeira, seja nas festividades religiosas, seja nas festividades sociais, aqueles que colaboram doando bezerros, doando alimentos, sendo presença, nos ajudando nos trabalhos para que possamos realizar essa grande festividade. Pedimos que seja presença constante na vida dessas pessoas, concedendo aquilo que lhes for necessário. Por isso, nós os pedimos que os abençoe, vós que sois Deus Onipotente, Todo-Poderoso, Pai, Filho e Espírito Santo. Amém.
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3: Vamos então, informações do esporte, meio-dia e 28. Libertadores, primeiro. Corinthians empata e Hugo Souza sofre racismo na Argentina. Daniela Esperon.
4: Mais empates na Copa Libertadores da América. Desta vez, Mirassol e Corinthians. A equipe do Mirassol, jogando em casa no estádio do Maião, conseguiu segurar a LDU e ficou no 1-1 nesse jogo de ida das oitavas. Foi um duelo de tempos distintos. O Leão desperdiçou chances para ampliar o marcador e agora vai ter que buscar a classificação na altitude de Quito. O técnico Rafael Guanais fala sobre essa experiência e acha que o time tem condições de buscar o resultado.
5: Ser mais consistente, especialmente para ter mais dificuldade para ser vazado, né? Passar jogos sem tomar gol, fazer gol. É bem difícil. Por mais que a gente tenha volume muitas vezes, mas os jogos são decididos em cada detalhe, assim. Então a gente está tendo algumas experiências e eu queria. O recado desse jogo era sair sem arrependimentos, né? Então, essa é a consistência que eu acredito que tem faltado para a equipe da gente conseguir ser mais sólido. Hoje a gente acabou, e principalmente porque nós estamos dando as oportunidades, né? Então, as oportunidades do adversário estão nascendo sempre em situações que, em algumas tomadas de decisão nossa, em algumas precipitações. Então, mas está em aberto.
4: Agora, com esse empate, quem vencer o jogo de volta em Quito garante a classificação às quartas de final, para enfrentar o vitorioso do duelo entre Palmeiras e Cerro Porteño. Em caso de novo empate, a decisão vai para os pênaltis. O mesmo acontece com Corinthians e Rosário Central. Os times jogaram na Argentina. O Corinthians teve um jogador expulso. O volante Alan acabou segurando o empate e a pressão do time argentino. Um empate sem gols com o Rosário Central. O Timão segurou Di Maria e companhia e agora vai decidir a vaga na Neoquímica Arena. O detalhe desta partida foram as ofensas racistas ao goleiro Hugo Souza. No início do segundo tempo, Hugo Souza chamou o árbitro do jogo e acionou o protocolo de racismo. Segundo o jogador do Corinthians, a torcida do Rosário Central o chamou de macaco e negro de merda. O árbitro avisou o delegado da partida. O capitão Di Maria pediu para que a torcida interrompesse os gritos e, depois de poucos minutos de paralisação, o jogo foi reiniciado. No fim do jogo, Hugo Souza deu um relato do que aconteceu e disse que toda vez que vai jogar na Argentina é assim. Parece comum, mas chamam ele de macaco, de negro. É algo que acontece frequentemente e que ele só pode comunicar ao juiz. Ele não tem o que fazer. Tem que manter a cabeça no lugar. Fato é que o Corinthians

0: Corinthians vai registrar essa situação mais uma vez, mas o árbitro do jogo não acionou o protocolo antirracismo. Agência Rádio Web com informações da Libertadores, Daniela Esperon.
1: Perdi 31 e o Cruzeiro terá pela frente uma sequência de dois jogos fora de casa contra adversários de peso. A equipe celeste está a 10 partidas sem perder como visitante. Agora terá pela frente Corinthians em São Paulo e Flamengo no Rio. A sequência começa pelo Campeonato Brasileiro contra o Corinthians. Depois o Cruzeiro viaja ao Rio para enfrentar o Flamengo. Jogo de volta das oitavas de final da Libertadores. O time chega embalado. No Brasileirão, venceu o Mirassol por 3-1 e alcançou 33 pontos, assumindo a quinta colocação. Na Libertadores, o Cruzeiro e Flamengo empataram por 1-1 no Mineirão, deixando a decisão completamente aberta. O segundo confronto será no Maracanã, na próxima quarta, dia 19, às 21h30. Em caso de novo empate, a vaga das quartas de final será decidida nos pênaltis. Sul-Americana, 100 vezes Gabigol. Santos vence e leva vantagem para a volta. Ela de volta, Daniela Esperon.
0: Fechando os jogos de ida das oitavas de final da Copa Sul-Americana, apenas o Santos venceu como brasileiro e foi de virada pelo placar de 2 a 1 dentro da Vila Belmiro, com o detalhe do gol 100 de Gabigol e passes de Neymar. Portanto, William Arão e Gabigol marcaram os gols do Peixe em cima do time equatoriano. Agora leva uma vantagem para o duelo de fora de casa. O mesmo não podemos dizer do Vasco, que ficou no empate em 0 a 0 com o Olímpia do Paraguai dentro de São Januário. Detalhe é que o time vascaíno dominou o jogo, teve muita posse de bola e muitas oportunidades que não viraram em gols. O técnico Pedro Emanuel gostou do que viu em campo e mantém expectativas boas para o futuro.
2: Acho que foi claro que, e naturalmente, que acredito que o Olímpia em casa não vá fazer um jogo como fez hoje. Extremamente defensivo. Acho que os números, não preciso vos dizer, mas os números são demasiado evidentes. E isto leva-nos a um tipo de jogo que não é comum no nosso campeonato. Quando temos 75% de posse de bola, quando fazemos 20 e tal remates à baliza, quando temos 11 escanteios. Tudo isso leva-nos à superioridade. Uma grande atitude por parte da equipa. A equipa sabia que tínhamos que estar perfeitamente. Era a primeira parte de uma eliminatória, que nós sabíamos que íamos ter oportunidades, não muitas, porque sabíamos que o Olímpia, quando joga fora, principalmente para esta competição, é uma equipa que se resguarda mais, mas hoje acho que se resguardou demais até.
0: Quem deixou mesmo a desejar foi o Botafogo, que jogou na altitude de Cusco, no Peru, mais de 3 mil metros acima do nível do mar, e o Cienciano atropelou o time de General Severiano na altitude 6 a 1 e abriu uma grande vantagem rumo à próxima fase. O time brasileiro fez um péssimo jogo e sofreu uma goleada histórica. Agora vai precisar de pelo menos 5 gols na volta para poder conseguir a classificação. Agência Rádio Web com informações da Copa Sul-Americana, Daniela Esperon.
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1: Vamos lá então à primeira parte do nosso noticiário policial, os principais destaques para esta sexta-feira, 14 de agosto de 2026. Uma abordagem da Polícia Rodoviária Federal terminou com a apreensão de 91 quilos de maconha na BR-262 em Betim, na região metropolitana de Belo Horizonte. A droga foi localizada escondida em um Hyundai HB20 durante a fiscalização realizada por agentes da PRF. No veículo, os policiais também encontraram cédulas de dinheiro em dólares e guaranis. O motorista de 31 anos informou aos policiais que havia saído de Ponta Porã, no Mato Grosso do Sul, e tinha como destino Belo Horizonte. A rota é uma das principais ligações rodoviárias entre a região de fronteira e Minas Gerais. Após a apreensão, o homem recebeu voz de prisão e foi encaminhado, junto com o entorpecente, as moedas estrangeiras e o veículo, à delegacia de Betim. A ocorrência vai ser investigada para esclarecer a origem da droga, o destino dela e a possível participação de outras pessoas no transporte. Um homem de 32 anos foi preso em flagrante pela Polícia Civil, suspeito de agredir e ameaçar de morte a companheira de 28 anos, em Mateus Leme, A ocorrência foi registrada na última segunda-feira

mas só foi divulgada ontem à tarde. Segundo a Polícia Civil, a mulher procurou a delegacia e contou que havia sido abordada pelo companheiro no bairro Imperatriz. Conforme o relato da vítima, o homem teria tomado o celular dela, feito ameaças de morte e ainda arremessado uma pedra em sua direção. Depois de receber a denúncia, os policiais iniciaram as buscas pelo suspeito. Ele foi localizado no bairro Vista Alegre, na casa de familiares, onde acabou preso.

0: E um homem de 58 anos foi preso na manhã desta quinta após ser flagrado transportando 111 pares de tênis de origem estrangeira na BR-494 em Oliveira. A ocorrência foi registrada como descaminho. Segundo a Polícia Militar Rodoviária, a abordagem aconteceu por volta das 10h30, na altura do KM-104 da rodovia, durante uma operação de fiscalização. O homem, que é de Uberaba, dirigia um veículo de cor preta. Durante buscas no carro, os policiais encontraram 111 pares de tênis. De acordo com a Polícia Militar Rodoviária, a mercadoria era de origem estrangeira e a ocorrência foi caracterizada como descaminho. O motorista foi preso. Os tênis e o veículo utilizado para o transporte da mercadoria também foram apreendidos. E a Prefeitura de Divinópolis emitiu um alerta nesta quinta-feira sobre uma tentativa de golpe envolvendo o nome e a imagem da prefeita Janete Aparecida. Segundo o município, uma pessoa está se passando pela prefeita por meio do WhatsApp e utilizando uma foto de Janete no perfil para solicitar pagamentos e transferências de dinheiro. A prefeitura reforçou que a prefeita não realiza esse tipo de solicitação e orientou a população a não fazer pagamentos ou transferências, não fornecer informações pessoais ou bancárias e evitar clicar em links enviados por contatos suspeitos. O setor jurídico do município já adotou providências e registrou um boletim de ocorrência para que o caso seja investigado e os responsáveis pelo golpe sejam identificados. Quem receber mensagens com pedidos de dinheiro em nome da prefeita de Divinópolis deve interromper o contato, não realizar qualquer transação financeira e comunicar o caso às autoridades. A orientação é também desconfiar de pedidos de dinheiro feitos por WhatsApp em nome de agentes públicos, mesmo quando o perfil utiliza nome e fotografia conhecidos. Meio-dia 39, pausa no nosso noticiário policial e na volta, a segunda parte.
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6: 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Olá, Brasil, está no ar o Central de Notícias. E vamos aos destaques desta hora.
7: Uma operação mira integrantes do PCC suspeitos de sequestrar, torturar e extorquir um advogado na Baixada Santista. 7 pessoas são investigadas por terem participado do crime. Foram cumpridos 19 mandados de busca e apreensão em endereços em 4 cidades do litoral paulista e também em Florianópolis. A operação é feita pelo Ministério Público de São Paulo com apoio da Polícia Militar. Leandro de Souza, conhecido como o homem mais tatuado do Brasil, anunciou para seus mais de 500 mil de seguidores nas redes sociais que está com câncer na bexiga. Morador de Bagé, no Rio Grande do Sul, ele descobriu o tumor na terça-feira 11, horas antes de realizar a 7ª sessão de remoção de tatuagens em uma clínica de São Paulo.
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12: Meio-dia e 47.
13: Era pra eu falar, 12:47.
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13: Às vezes o problema tá entre a cadeira e o mouse aqui, viu? Meio-dia 47, de volta com o nosso Mais Notícias. Segunda parte do nosso noticiário policial. Um incêndio atingiu 8 veículos na última quarta-feira em um pátio de guarda e remoção de veículos na rua Antônio Parreiras, bairro Lourdes, em Itaúna. O corpo de bombeiros foi acionado para atender a ocorrência. Segundo os bombeiros, o fogo começou em um dos veículos e se espalhou rapidamente para outros que estavam estacionados próximos a um muro que divide o terreno de residências. No momento da chegada da equipe, funcionários do pátio já utilizavam as mangueiras do sistema preventivo de hidrantes para tentar controlar as chamas. O local possui aproximadamente 140 veículos acondicionados de forma espaçada. A guarnição dos bombeiros montou uma linha de combate com 2 mangueiras e realizou o ataque direto ao incêndio, conseguindo controlar e extinguir as chamas. Em seguida, os militares fizeram um rescaldo para eliminar possíveis focos. Após verificar que não havia mais risco de o fogo voltar, os bombeiros orientaram os responsáveis pelo pátio e moradores da residência próxima sobre os riscos existentes no local. Conforme a corporação, não foram constatados danos estruturais relevantes. Meio-dia 48, um jovem morreu e outras três pessoas ficaram feridas após um acidente registrado na madrugada desta sexta-feira em Itaúna. O SAMU foi acionada 1h55 para atender a ocorrência na Avenida São João. Segundo as informações, o motorista de um veículo cuja idade não foi informada perdeu o controle e bateu contra uma árvore. No local, socorristas encontraram 5 vítimas, um jovem já estava morto. 2 vítimas, também jovens, apresentavam estado de saúde moderado, enquanto uma jovem estava em estado grave. As três foram encaminhadas para o Hospital Manuel Gonçalves, em Itaúna. O Corpo de Bombeiros também participou do atendimento e prestou assistência a uma quarta vítima. As circunstâncias do acidente ainda não foram informadas. E a Guarda Civil Municipal de Pará de Minas removeu um veículo que estava abandonado em situação irregular na região central da cidade. Segundo a GCM, a ocorrência foi registrada após uma denúncia feita à Central de Emergência 153. Chegando ao local, os agentes encontraram um automóvel sem as 4 rodas e ocupando irregularmente o passeio público. A situação prejudicava a circulação de pedestres e oferecia riscos à segurança de quem passava pelo trecho. Testemunhas informaram os agentes que o veículo permanecia no local havia bastante tempo e que não tinham informações sobre o proprietário. Diante das irregularidades, o automóvel foi removido para um pátio credenciado. A GCM informou que foram adotadas as medidas administrativas previstas na legislação de trânsito. A Guarda Civil Municipal orienta que situações semelhantes podem ser comunicadas à Central de Emergência 153. Meio-dia 50, mais de 1 quilo de drogas foi apreendido pela Guarda Civil Municipal de Nova Serrana durante uma operação realizada na última quarta-feira 12, na região do bairro Monte Real. Um suspeito conseguiu fugir. Segundo a Guarda Municipal, a equipe recebeu informações de que um homem estaria utilizando uma motocicleta para realizar entregas de drogas. Durante o patrulhamento, os agentes localizaram uma pessoa com características semelhantes às informadas. Ao perceber a aproximação da viatura, o suspeito fugiu em direção a uma propriedade rural. Durante a fuga, ele abandonou a moto e uma sacola, contendo aproximadamente 100 gramas de maconha. Em seguida, entrou em uma área de mata e não foi localizado. Durante buscas nas proximidades, os guardas identificaram um imóvel onde, segundo a corporação, havia forte odor característico de entorpecentes. Por uma abertura, os agentes visualizaram uma sacola contendo material semelhante a drogas. No imóvel, foram encontradas 5 porções grandes de crack, totalizando aproximadamente 1 quilo, além de 2 celulares. A moto, abandonada pelo suspeito, também foi apreendida. Todo o material recolhido foi encaminhado à autoridade policial. Meio-dia 51.
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13: Neste momento, meio-dia 52, 8 minutos faltando para 1 da tarde. Deixa eu mandar um abraço aqui para a Dona Raimunda, lá no bairro Chapadão, sempre acompanhando aqui a nossa programação. Dona Raimunda, um abraço para a senhora, carinhoso, para toda a família aí. Obrigado pelo carinho que a senhora tem aqui com a minha família, tá? Mandou uma farinha deliciosa lá, farinha de moinho, hein? É isso, né, Dona Raimunda? Deliciosa.

Ô Jesus, eu vou chegar em casa agora e almoçar e saborear a farinha. Obrigado pelo carinho que a senhora tem com a gente, tá? Deus abençoe a senhora e a família da senhora toda. Gente, termina aqui o Mais Notícias. Fique ligado na nossa programação. A qualquer momento, mais informações. Tiago Aguiar já está chegando por aqui, louco para poder ficar com vocês até às 5 da tarde, com muita música, informação e, claro, com a sua participação, indicando músicas, mandando alôs e etc. Fique à vontade. A programação nossa aqui é feita por você. Eu estarei de volta na segunda-feira em mais uma edição do Mais Notícias, a partir das 11. Bom final de semana a todos. Até segunda. Juízo, hein? 90.

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1: Estamos chegando 1h05 pelo horário oficial de Brasília. Uma ótima tarde para você. Obrigado pela sua companhia, pela sua audiência. Tarde de sexta-feira. Eita, nós sextou, hein? Que coisa boa. Sexta-feira tá aí com muito calor, diga-se de passagem. Termômetro da Rede Ativa registra neste momento 31 graus, com a máxima prevista para hoje de 32. A mínima de 19, né? Muito quente, teremos aí um final de semana quente. Então reativem aí as piscinas, as duchas, o tambor, a mangueira. Qualquer forma que você queira se refrescar aí, viu? Sensação térmica 35 graus, gente. É, pois é, a umidade relativa do ar é de 26%. É o nosso Conexão no Ar a partir de agora, nesta super tarde quente de sexta-feira. Prazer imenso estar aqui com vocês, compartilhando alegria, levando o melhor do entretenimento pelo rádio, dividindo sons e emoções com a nossa rádio, que é líder de audiência e líder no seu coração. É a nova onda mais sertaneja do Brasil. Linhas liberadas 37-3271-9191. Você participando comigo, deixando seu recado, seu alô, a sua mensagem e fazendo a festa ao longo da nossa programação, hein? Bom, vamos lá! 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Sextou! Bora pra cima! Começou!

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0: 1:15 é o nosso Conexão aí, já no ar pra você na sua tarde de sexta-feira, você ligando, participando, interagindo, 37-3271-9191, fazendo a festa aqui ao longo da nossa programação. Na volta do intervalo tem a sua participação aqui comigo, tem o seu recado, seu alô, por isso venha pra cá, é o Conexão no ar aqui na Mais Sertaneja do Brasil. Eu volto já.
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1: 1:20.
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0: Uma e 21 agora pelo horário oficial de Brasília. Já estamos de volta com o nosso Conexão na sua tarde de sexta-feira. Tarde quente, ensolarada na cidade de Pitangui, 31 graus. Vai registrando aqui o termômetro da nossa rede ativa. 35 graus é a sensação térmica, viu? A umidade relativa do ar é de 26%. É, tá daquele jeito, hein? Daquele jeito. O problema que já chega a temporada dos pernilongos aí, né? Calor, pernilongo, aí pra dormir é aquela beleza, né? Parece que a gente tá num autódromo. Ai, mas vamos lá, vamos ter de bom ânimo aí, né? Conexão, segue em frente pedindo passagem. 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

0: 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Bom, vamos lá com as primeiras participações de hoje.
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0: Alô, alô, alô. Vambora com seu alô, hein? Com seu recado. Quem está chegando por aqui? Ele, Nelinho do Zé da Vó, direto do Rancho da Conquista. Sextou e sextou no Rancho da Conquista. E Nelinho, fala comigo, boa tarde.
2: E aí, Thiago Aguiar, aqui é o Nelinho do Zé da Vó. Estou aqui no Rancho da Conquista, curtindo seu programa, hein?
0: Tá certo.
2: Tá, eu e o senhor Demar aqui, ó, meu vizinho de rancho aqui, ó. O fazendeiro, o senhor Ademar. Estamos aqui no Rancho da Conquista, bebendo uma cachaça aqui do garrafão, hein? É nóis.
0: Tá certo, meu amigo, um abraço especial pra você. E a Kaiser tá até trincando, né? E o garrafão tá lá, peitudo em cima da mesa, robusto. Ei, vou te falar, viu? É o garrafão cabuloso do Nelinho. Três, hein? Três garrafões, hein, Nelinho? Você tá doido? Um abraço especial pra você e tudo de bom. Sou o Demar aí também, um abraço. Boa tarde, Thiago, tudo bem? Aqui é o Andinho do Bar Chapadão, estamos aqui na audiência o dia todo, viu? Um abraço pro Andinho, a Dona Carminho, o Chu Pintor também, pessoal aí do bairro Chapadão, sempre na sintonia Nova Onda, mais sertaneja do Brasil. Rosa Pura, fala comigo, Rosa.
3: Não. Opa! Cumprimentar o Fofo Original, a Cris, a Alessandra Gavão, a Aline Porto, o Ramar, o menino lá pro Pedanil, Nelinho, a Fátima, Laurentião, e vamos parabenizar a menina lá, né? O coqueiro, Geraldinho, aniversário de hoje. Se lê a noite apertada, mas carro apertado é que canta. E pra você também, sextou, bebê. Uma do Marcelinho de Lima, pode ser meus 35.
0: Tá certo, Rosa. Um abraço especial pra você, tudo de bom. Um abraço pra Silene, né? Do Geraldinho Cordeiro, lá no Coqueiro hoje, completando mais um ano de vida. Felicidades, viu, Silene? Tudo de bom. Turma da comitiva dos traiados aí, um forte abraço, né, Herminho? A sogra hoje tá completando mais um ano de vida, né, Rodrigo? É o CEO aí do Coqueiro, né? Balança que é coco, Rodrigo! Ei, seu Geraldinho, um abraço especial e, claro, parabéns aí, especial pra Sirlene, né? Aniversariante de hoje, tem festa no Coqueiro hoje, vamos que vamos, né? Vamos que vamos! Vamos lá, dando sequência na programação da Rádio Mais Sertaneja do Brasil, trazendo sempre as melhores músicas do seu rádio, trazendo a música, então, a indicação da Rosa Pura, o Marcelinho de Lima e a Mesa 35.

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0: 5, Rádio Nova Onda Mais Sertaneja do Brasil, Otávio Augusto e Gabriel com Santiago, todas as pingas do mundo, né, Nelinho do Jaravó, a turma do Rancho da Conquista, um forte abraço, obrigado aí pela companhia, abraço pra Alessandra Galvão, curtindo também a nossa programação, abraçando a Rosa Pura, forte abraço pra vocês aí, obrigado sempre pela companhia nesta sexta-feira pra lá de especial, sextou, hein? E você está na Nova Onda Mais Sertaneja do Brasil.
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5: 1:47.
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9: Vamos que vamos na programação Nova Onda, Rádio Mais Sertaneja do Brasil, com o nosso Conexão tocando alegria no seu rádio, viu? 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Bom, vou de abraço aqui, um abraço, né, pro nosso amigo Tizil, a turma aí da construção civil, né, Tizil? Um abraço especial pra você, toda essa galera bacana aí, bom trabalho. Obrigado sempre pela companhia. Ele pediu pra ouvir aqui, ó, Eduardo Costa, Imagina Eu. Daqui a pouquinho, os clássicos sertanejos, viu? 11 pras duas, boa tarde.

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8: Olá, Brasil, está no ar o Central de Notícias e vamos aos destaques desta hora.
9: A nova regulamentação do programa Farmácia Popular, publicada esta semana, prevê a modernização tecnológica, a ampliação do acesso e a melhoria do monitoramento do serviço. Em nota, o Ministério da Saúde informou que um grupo de trabalho vai discutir a oferta de exames de sangue e urina, testes rápidos, teleatendimento e monitoramento terapêutico. Segundo a pasta, também será avaliado o credenciamento de unidades em áreas vulneráveis, considerando critérios como densidade demográfica e priorizando periferias de grandes centros. Violência contra a mulher cresce 28,9% em dias de jogos de futebol, segundo indica um estudo do Fórum Brasileiro de Segurança. Os dados apontam que a ingestão de bebida e comportamentos de risco em dias de jogos aumentam ocorrências de ameaças e lesões corporais dolosas às mulheres.
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17: 2:03.
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19: Nova Onda, 2:04. Nota de falecimento. A família de Maria Aparecida de Freitas, Aparecida Veludo, comunica parentes e amigos do seu falecimento e convida para o sepultamento a realizar-se amanhã, 11 horas, saindo o féretro do velório municipal de Pitangui, onde o corpo está sendo velado, para o cemitério Bosque da Esperança. Noticiamos o falecimento de Maria Aparecida de Freitas, a Aparecida Veludo, informou a Renapax, seu amigo certo nas horas incertas. 37-3271-2320. 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
19: Chegou a hora, hein, de relembrar o passado em forma de músicas, canções que marcaram época, que principalmente marcou a sua vida. Dando aquela desbloqueada na memória com os clássicos sertanejos no ar. A partir de agora, aqui na programação Nova Onda, hein? Pra gente começar, tem esse super clássico pra você, ó. Alan e Aladim, liguei pra dizer que te amo. 2:05. No ar pra você os clássicos sertanejos. Na programação da Mais Sertaneja do Brasil.
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91.5, Rádio Novão, da Rádio Mais Sertaneja do Brasil. Ataíde Alexandre, em Doces Palavras. É você desbloqueando a memória, viajando no túnel do tempo da música sertaneja. Tudo que você quiser. Abraçando aqui a Raquel na Fazenda Tomé Dias, ligado com a gente. Alô, Raquel, um abraço especial pra você. Uma ótima tarde. Obrigado aí pela sua companhia. Ela que pediu pra relembrar essa daqui, ó, dele.

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5: 2h26. 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
10: Na Rádio Mais Sertaneja do Brasil, 2h27, agora tem pra você...
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10: Vamos falar com ele, Isaías Santos, e Flashes ao vivo na programação, né? Esse Isaías, boa tarde.
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1: Lair Pro Max.
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1: 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Daqui a pouquinho você volta. Agora, 2h32 na programação Nova Onda.
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1: Bora de abraços, de alô.
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1: Mais uma vez um abraço pro meu amigo Nelinho Zé da Boa, a turma aí no Rancho da Conquista, um forte abraço. Abraços e mais abraços, meu amigo Bebeto. Alô, Bebeto, fala comigo.
5: Ô, boa tarde, meu grande amigo Thiago.
1: Boa tarde.
5: Parabéns pela programação.
1: Obrigado, meu amigo.
5: Manda um forte abraço aí pro nosso amigo Dó, do Ferreirão, Casa de Carne Chapadão, e sua esposa Marcelene. Não deixe de ouvir um programa seu, viu? Parabéns, viu? Manda um alô bem apertado para eles aí. Um forte abraço para todos os seus ouvintes aí.

0: tarde, Campos e Zezo.
1: Valeu, Bebeto. Um abraço especial pra você. Um abraço também para as DDDs de Maravilhas, a Diva, a Delma, a Débora. Turma, sempre na companhia, né, Bebeto? Um abração especial, tudo de bom. Mais abraços aqui. Deixa eu ver quem tá participando. O Breno Pintor, né, ligado aí, abraçando a turma do Herminho lá no bairro Chapadão, o Tião, o Herminho, o Esquilo. Forte abraço pra vocês aí, obrigado sempre pela companhia na programação Nova Onda, a rádio mais sertaneja do seu rádio, a mais sertaneja do Brasil, sempre com as melhores músicas. Agora tem, hein, ele, sextou, né, então é dia de Mirosmar na programação Nova Onda. Zezé de Camargo e Luciano, irmão da lua, amigo das estrelas. Cansei.

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0: Olá, hoje é dia 14 de agosto, hoje é dia do cardiologista, hoje é dia de combate à poluição. Tem aniversário de Magic Johnson, ex-jogador de basquete americano, famoso demais. Tem aniversário também da atriz norte-americana Halle Berry. Tem aniversário da ex-jogadora de vôlei, Anna Moser, e do ex-jogador de futebol, Carlos Germano. Fatos históricos e jornalísticos. Os fatos históricos, a gente volta no tempo e lembra que em 1893 a França se tornava o primeiro país a introduzir a placa de identificação de veículos. Em 1917, a China declarava guerra à Alemanha e à Áustria e o Papa Bento XVI emitia uma mensagem de paz. Em 2003, um apagão em larga escala afetava o nordeste dos Estados Unidos e o Canadá. E em 2021, um terremoto de magnitude 7,2 graus atingia o sudoeste do Haiti, matando mais de 2 mil pessoas e causando uma crise humanitária. A gente volta amanhã trazendo mais a Agenda do Rádio para você. Até lá!
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4: 2h50.
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8: Na Rádio Mais Sertaneja do Brasil, agora 10, faltando para as 13, já de volta. Destacando que daqui a pouquinho, na sua tarde de sexta-feira, tem para você o Dose Dupla. Ainda hoje tem Batidão Sertanejo, tem uns clássicos segunda edição. E tem você aqui comigo ligando e se ligando no 37-3271-9191. Bora de abraços. Mandar um grande abraço aí. Deixa eu ver, para a turma do Herminho Pintor. E o Herminho tá perguntando, viu, Breno, se o Pix vai cair hoje, né? Pois é, hoje é dia do Pix cair, sextou com S de Pix, viu? Isso, pois é, hoje é dia do Pix, né? A galera gosta quando cai o Pix na conta, principalmente a turma que trabalha por semana, não é isso? Então, hoje é dia do Pix, viu? Tomara, viu, Hermin? Tomara que hoje caia, viu? Vamos ver se o Breno vai clarear lá no Pix, né? Bom, vambora, trazer pra você mais uma super sequência musical.
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10: Olá, Brasil, está no ar o Central de Notícias. E vamos aos destaques desta hora.
11: O plenário da Câmara dos Deputados aprovou nesta quinta-feira 13 o projeto de lei 4.578/2025, que traz diretrizes para a política de promoção do futebol feminino no Brasil. Entre as mudanças está a limitação da inscrição de jogadoras não profissionais nas competições femininas nacionais. O projeto de lei, de autoria do Poder Executivo, define o desenvolvimento do futebol feminino como prioridade na política pública esportiva do país, atribuindo ao Ministério do Esporte a promoção do futebol praticado pelas mulheres brasileiras. E o presidente Lula assinou esta semana um decreto que abre mercado livre de energia para pequenos consumidores. A norma permite que locais como pequenos estabelecimentos escolham seu fornecedor de eletricidade.
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4: 3:08.
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4: Estamos de volta na programação Nova Onda, rádio mais sertaneja do Brasil. Vamos que vamos, hein? Tocando alegria no seu rádio com o nosso Conexão. Até logo mais às 5 nesta sexta-feira. Bom, nosso Conexão que pede passagem segue em frente. 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Vamos lá pro Dose Dupla, vamos trazer ela. A Mariana Fagundes, isso, ela que chega pra cantar aqui, ó, Bebo da Branca, igual o Nelinho Zé da Vó. Ela que chega pra cantar aí com parceria de Hugo e Guilherme, também Peão Todo Tatuado, com a participação do Geninho. Vambora curtir então, ó, a Mariana Fagundes, assim, ó, em...

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3: 3:24.
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8: Vamos que vamos aí na programação Nova Onda, Rádio Mais Sertaneja do Brasil, 3 horas 24 minutos pelo horário oficial de Brasília. Até às 5 tem conexão nesta sexta-feira, nesse dia 14 de agosto do ano de 2026, viu? 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Bom, já tem batidão sertanejo, daqui a pouquinho tem uns clássicos e agora tem o seu recado.
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7: Alô, alô, alô.
8: Será que vai cair hoje, hein, ô Herminho?
4: Alô, alô.
8: Ah, será que vai cair o Pix hoje? É, tomara, né? Hoje é sexta-feira com este Pix. Ai, o do Nelinho já caiu, que ele tá lá no Rancho da Conquista, né? Já tá gastando ele na pinga lá. É,
7: alô,
8: tá
7: alô.
8: Convertendo ele em álcool, né, o Nelinho? Você tá doido? Tem mais abraços. Alô, Wilson, é o velho, ligado com a gente.
9: Ô, Thiagão, boa tarde.
8: Boa tarde.
9: Amigo. 100%, né?
8: 100% pelejando.
9: Tamo aqui agarrado, hein?
8: Isso aí.
9: E tá quase na hora do Pix sair,
8: hein? É verdade.
9: Ô, oh, e oito é marcado, hein? Aí não só as voltas, toma uma. Viu, é. Luiz?
8: É.
9: É, quando é topa lá, hein? Toma uma lá, hein? De boa, Deus quiser.
8: Pode deixar, meu amigo.
9: Ô, se der, você manda pra nós um bule marrom, hein? Escolha uma bonita uma pra nós, hein? Por favor.
8: Pode deixar. Hoje eu vou lá, pego uma e encho a sacola.
7: Alô, alô.
8: Chega o rei lá em casa. Valeu, meu amigo. Um abraço especial pra vocês. Eu passando por lá, a gente toma uma lá. Tem mais abraços. Já, né? Vambora trazer moda boa no seu rádio. Ele pediu um Bruno Marrone. Vamos trazer aqui, ó. Essa é boa, ó. Bruno Marrone, Te Amar Foi Ilusão ao vivo. Abrindo aqui mais uma sequência musical no seu rádio. É sexta-feira, meu povo. É alegria tomando conta do seu rádio. Na líder de audiência, pra você, primeiro lugar no seu rádio e no seu coração.
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1: 3:45.
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5: 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Agora 14, faltando para as 4, já de volta na programação Nova Onda. Tá na hora, né, da gente dar aquela agitada, aquela sacudida, porque está chegando para você a partir de agora o Batidão Sertanejo. Mas antes eu vou de abraço aqui meu grande amigo Geraldinho, a turma lá na Fazenda Retiro. Alô, Geraldinho, um abraço! Um abraço também aí para o Pedro Anilton, o artilheiro. Forte abraço para vocês. Tudo de bom, obrigado pela companhia.
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2: Nova onda agora, 4 horas 3 minutos, nota de falecimento. A família de Maria Aparecida de Freitas, a Aparecida Veludo, comunica parentes e amigos o seu falecimento e convida para o sepultamento a realizar-se amanhã, sábado, às 11 horas, saindo féretro do velório municipal de Pitangui, onde o corpo está sendo velado, para o cemitério Bosque da Esperança. Noticiamos o falecimento de Maria Aparecida de Freitas, a Aparecida Veludo, informou a Renapax. 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
4: Olá Brasil, está no ar o Central de Notícias nesta sexta-feira, 14 de agosto de 2026. E vamos aos destaques desta hora.
5: Ailton Moreno, a voz padrão do rádio.
4: Para distrofia muscular de Duchenne, a Anvisa aprovou o registro ao Duvisat.

0: uma nova opção terapêutica indicada no tratamento de pacientes com distrofia muscular de Duchenne. É uma doença rara, progressiva e sem cura, que causa perda de força e compromete a musculatura. E as vendas no comércio brasileiro cresceram 0,5% na passagem de maio para junho e fecharam o primeiro semestre com a expansão de 1,9% quando comparadas ao mesmo período do ano passado. Na comparação com junho de 2025, a alta é de 2,9%. No acumulado de 12 meses, o comércio tem variação positiva de 1,6%. No segundo trimestre, houve recuo de 0,4% em relação ao primeiro trimestre de 2026.
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0: Clássicos sertanejos no ar na programação Nova Onda. Chegou aquela hora, hein, de relembrar o passado em forma de música. As canções que marcaram época e que principalmente marcou a sua vida. E a gente agora desbloqueia a sua memória e dá início à segunda edição dos Clássicos Sertanejos. Vambora com este super clássico. Fez muito sucesso, né, com Milionários é Rico, mas você ouve com Edson e Hudson. Viva a vida, bora viver a vida, sextou, meu povo!
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0: Vamos que vamos, hein, com Flash ao vivo. Ele, Isaías Santos, trazendo novidades pra gente. 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
0: Valeu, um abraço e até já.
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1: Está aberto o edital de número 04/2026 para seleção de estagiários de graduação em Direito do Fórum da Comarca de Pitangui. 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
4: 4:28.
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8: Hey! É inverno.
9: Inverno daquele jeito, né? Com cara de verão. A temperatura em Pitangui neste momento, o termômetro vai registrando 31 graus. A umidade relativa do ar é de 26%, a sensação térmica 35. Hoje tá daquele jeito. 31 nada, 32 graus, hein? Às 4:29 desta sexta-feira, sextão, meu povo! Até às 5 tem conexão no ar, a partir das 5 tem o Eli Ferreira e o Sertanejo Classe A. É você ligando, participando com a gente, deixando aí o seu recado, o seu alô, 37-3271-9191. 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Certo? E vamos que vamos, meu povo, nesta sexta-feira especial. Sexta-feira, Nova Onda. Um abração lá pra nossa amiga Dudu, lá em Divinópolis. É, Dudu? Obrigado sempre pela sua companhia e uma ótima tarde.
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7: 4h47.
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Final de mais uma edição do nosso Conexão aqui na programação Nova Onda, Rádio Mais Sertaneja do Brasil. 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Continue na sintonia, já vem chegando o Eli Ferreira e o Sertanejo Classe A, viu? Eu volto aqui pela Nova Onda na segunda-feira, a partir de 1 da tarde, com mais uma edição do Conexão. Grande abraço para você, tudo de bom, uma ótima sexta-feira, um excelente final de semana, juízo! E até a próxima, se Deus quiser. Tchau, tchau!

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6: 4h58.
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0: Salve, salve, gente amiga do rádio! Muito boa tarde! Tá tudo bacana por aí? Nós estamos chegando! Ei, papai, boa tarde! Boa tarde, mamãe, vovô, vovó, criança, jovem! Boa tarde para você que é de boa tarde! Com as graças do nosso Deus, está no ar o nosso sertanejo classe A pela nova onda até às 10. Sextou, gente amiga! Amigos e amigas de AZ, ótimo final de semana para nós! Tiagão, bom descanso, bom final de semana, Tiagão! E você, eu quero pedir licença para chegar na tua casa, comércio, trabalho, no carro, na rua, onde você estiver, a minha felicidade é saber que você está feliz, porque o rádio não é só um veículo de comunicação, é o seu companheiro, é o seu amigão, e bora sorrir pra vida! Porque chorar, a gente já nasce sabendo. Vem comigo aqui.
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0: joga a mão pra cima e faz barulho aí, Fortaleza, por gentileza, vai.
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3: Opa, vamos falar com ele, meu amigo Isaías Santos. Tem novidade pra gente? Deixa eu ver onde ele está. Ô, meu amigão, boa tarde.
4: Boa tarde, Eli Ferreira. Como vão as coisas?
3: Graças a Deus, tudo bem. E você, como é que tá?
4: Melhor agora falando com você.
3: Ah, que coisa boa falar contigo também. Você vai falar de promoção? Onde você está, amigão?
4: Pois é.

0: É, meu amigo Eli, um abraço para você, para todo mundo que tá curtindo o sertanejo, que é bom demais, não é? É o sertanejo classe A. Esse é melhor ainda com o Eli Ferreira comando.
1: Parabéns, você mandou bem nas minhas férias, viu? Parabéns. Rapaz, você conhece, amigão.
0: Deu um friozinho na barriga, viu? Muito obrigado pela confiança, viu, Eli?
1: Ok, irmão, você merece.
0: Valeu, obrigado. 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
1: Valeu, agora são 5:09 aqui na Mais Sertaneja do Brasil.
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Obrigado, São Paulo. Obrigado a cada um de vocês. Que nosso Senhor Jesus possa abençoar a vida de vocês. Tchau, gente!

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3: Nota de falecimento. 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Noticiamos o falecimento de Maria Aparecida de Freitas, Aparecida Veludo. 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
6: 5:28. 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
9: 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Oi, gente, olha nós aí de volta, feliz da vida com a sua companhia, por aqui juntos e abençoados até às 10, porque hoje é sexta-feira, viva a nossa sexta-feira! Quem tá desejando boa tarde para nós? Deixa eu ver aqui na tela. Nossos amigos Lúcio, aqui no Centrão, João Cearense, no bairro Lavrado, Tonique Tadeu, em Nova Serrana, é dupla. Alô, Márcia e Aparecida, aqui no Centrão. Boa tarde também para o Walter, da Construção Civil, Jorge Mundim e Carlão, no Chapadão. Participe você também, porque coração de radialista, 20, vem comigo. É o nosso fixo e também o nosso zap zap.
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7: 5:48.
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9: Esse tal de Aline Ferreira sou eu, seu amigo de sempre, sempre de bem com a vida. É assim que eu te quero comigo nesta tarde maravilhosa de sexta-feira. Boa tarde para os amigos na escuta, Zé Luiz e Balu no Chapadão, Clebão e Marcelo em Nova Serrana, Bazé, é sim, pessoal no Bar dos Artistas. Boa tarde também para o Edivaldo Vigia, bom trabalho. Alô, Duardim e Zé Raimundo do Chapadão. Ótimo final de semana pra todo mundo, tá? Olha a sexta-feira, gente!
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0: Ó Maria Santíssima, que em vossa imagem milagrosa de Aparecida espalhais inúmeros benefícios sobre o Brasil, eu, embora indigno de pertencer ao número dos vossos servos, mas desejando participar dos benefícios da vossa misericórdia, prostrado a vossos pés, consagro-vos o entendimento para que sempre pense no amor que mereceis. Consagro-vos a língua para que sempre vos louve e propague a vossa devoção. Consagro-vos o coração para que depois de Deus vos ame sobre todas as coisas. Recebei-nos, ó Rainha incomparável, o ditoso número dos vossos servos. Acolhei-nos debaixo da vossa proteção. Socorrei-nos em nossas necessidades espirituais e temporais, e sobretudo na hora da nossa morte. Abençoai-nos, ó Mãe Celestial, e com vossa poderosa intercessão fortalecei-nos em nossa fraqueza, a fim de que, servindo-vos fielmente nesta vida, possamos louvar-vos, amar-vos e render-vos graças no céu por toda a eternidade. Assim seja.
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2: O anjo do Senhor anunciou a Maria, e ela concebeu do Espírito Santo. Ave Maria, cheia de graça, o Senhor é convosco. Bendita sois vós entre as mulheres. Bendito é o fruto do vosso ventre, Jesus. Santa Maria, Mãe de Deus, rogai por nós, pecadores, agora e na hora de nossa morte. Amém. Eis a serva do Senhor. Faça-se em mim segundo a vossa palavra. Ave Maria, cheia de graça, o Senhor é convosco. Bendita sois vós entre as mulheres. Bendito é o fruto do vosso ventre, Jesus. Santa Maria, Mãe de Deus, rogai por nós, pecadores, agora e na hora de nossa morte. Amém. E o Verbo divino se fez carne e habitou entre nós. Ave Maria, cheia de graça, o Senhor é convosco. Bendita sois vós entre as mulheres. Bendito é o fruto do vosso ventre, Jesus. Santa Maria, Mãe de Deus, rogai por nós, pecadores, agora e na hora de nossa morte. Amém. Rogai por nós, Santa Mãe de Deus, para que sejamos dignos das promessas de Cristo. Oremos. Infundi, Senhor, como vos pedimos, a vossa graça nas nossas almas, para que nós, que pela anunciação do anjo, conhecemos a encarnação de Cristo, vosso Filho, pela sua paixão e morte na cruz, sejamos conduzidos à glória da ressurreição. Por nosso Senhor Jesus Cristo, vosso Filho, que é Deus convosco, na unidade do Espírito Santo. Amém. O nosso auxílio está no nome do Senhor, que fez o céu e a terra. O Senhor esteja convosco, Ele está no meio de nós. Abençoe-vos, Deus Todo-Poderoso, Pai, Filho e Espírito Santo. Amém.
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4: Lenta e calma. Boa tarde, queridos filhos e filhas. Na Semana Nacional da Família, a palavra de hoje é paciência. Tenha um pouco mais de paciência com o defeito dos outros, com a imperfeição alheia. O desafio hoje na família é: paciência. Vamos juntos? Em nome do Pai, do Filho e do Espírito Santo. Amém. Senhor, ao terminar esse dia, quero pedir a graça

0: para que toda a família seja formadora de valores humanos e cristãos. Senhor Deus, que tendo Jesus Cristo assumido a condição humana na família, restabeleceu a primitiva unidade. Vivendo com Maria, vossa mãe, e São José, o pai adotivo, durante 30 anos em Nazaré, fez com que a família fosse valorizada e um instrumento de graça. É por isso que nesta tarde pedimos, Senhor Jesus, afastai de toda a família os males que ameaçam. Ajudai-nos a promover em nossas famílias e em todos os lares os sentimentos e os propósitos de união indissolúvel, de amor generoso, de fidelidade permanente e perseverança constante. Senhor Jesus, nós vos recomendamos de modo particular esta causa da minha família, que tanto necessito. Atendei-nos, Senhor. Escutai a nossa prece. Olhai com misericórdia para esta realidade, esta ferida familiar. Restaurai, curai e afastai este mal. Coloque a sua intenção. Nossa Senhora, que nas bodas de Caná dissestes a Jesus: eles não têm mais vinho. Nesta tarde, ó Mãe, tome esta prece e leve a teu filho Jesus. Como fruto desta oração com Maria, roguemos a Jesus. Ave Maria, cheia de graça, o Senhor é convosco. Bendita sois vós entre as mulheres e bendito é o fruto do vosso ventre, Jesus. Santa Maria, Mãe de Deus, rogai por nós, pecadores, agora e na hora de nossa morte. Amém. Sagrada Família de Nazaré, promovei em minha família o reavivar do amor, o despertar do diálogo e, acima de tudo, o perdão permanente. Que, de fato, as nossas famílias sejam formadoras de valores humanos e cristãos. Sagrada Família de Nazaré, rogai por nós. Amém.
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7: Olá, Brasil, está no ar o Central de Notícias e vamos aos destaques desta hora.
8: O volume de pedidos feitos pela internet de medicamentos à base de GLP-1, conhecidos popularmente como canetas emagrecedoras e utilizados no tratamento do diabetes e do sobrepeso, aumentou 149,3% no primeiro semestre de 2026, na comparação com os 6 primeiros meses de 2025. Na prática, o número de solicitações mais que dobrou no período, chegando a 2,5 vezes o registrado no ano anterior. E o patrimônio declarado por Romeu Zema, ex-governador de Minas Gerais e candidato do Novo à presidência da República, aumentou de R$ 69,75 milhões em 2018 para R$ 178,7 milhões em 2026, segundo as declarações de bens apresentadas à Justiça Eleitoral. Em valores nominais, o crescimento foi de R$ 108,95 milhões, ou seja, 156,2%.
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15: Credicop informa a hora certa. 6:15.
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0: Oi, gente! Olha nós aí de volta! Feliz da vida com a sua companhia! Que Deus abençoe o nosso início de noite! Muita saúde pra nós! Fé no Pai, fé no Pai! O Senhor é o nosso pastor e nada nos faltará! Esperança que dias melhores virão! Pode ter certeza! Boa noite pra você que tá chegando agora! Seja bem-vindo, seja bem-vinda ao nosso Sertanejo Classe A! Começa agora a segunda hora do nosso Sertanejo!
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Na mais sertaneja do Brasil, Sérgio Reis, Aparecida do Norte. Um abraço pra Tila, Tuca e Fabinho. Mês que vem, eles estão indo, né, para Aparecida do Norte. Alô, Edson! Edson tá lá no Varjão, um abraço, irmão! Boa noite também para o Butão, Geraldo, Suelene Batista, no Velho da Taipa, Pazé e sua banda, Cana Caiana. Alô, é sim, pessoal do Bar dos Artistas, um abraço para vocês, um ótimo final de semana para todo mundo! Chico Rei, Paraná, de lá para cá, ô Tucão!

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5: 6h49.
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7: Acerta o seu com o nosso 6 horas e 49 aqui no Sertanejo Classe A. Meu amigo Zé Carlos da Carreta, tá lá na cidade de Luz, tá descansando, né, irmão? Um abraço pra você, bom descanso, tá? Alô, meus amigos do Volante Grande, Deus te abençoe e te proteja sempre. Trio Parada do...

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0: os nossos amigos, os cowboys da viola, de Paulo e Paulino.
1: Vamos cantar pra ela, Carlos César e Eduardo.
2: Só, vamos cantar, vamos.

0: Top demais esse encontro, meus amigos Carlos César, Eduardo e de Paulo e Paulino, sem ela ao meu lado. 6 horas e 56, já já tem a voz do Brasil. Hoje eu vou ali no rancho forrar o bucho e prometo voltar às 8, aquele trato de sempre. Quem chegar primeiro, espero outro. Boa noite, até a volta, pessoal.
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2: Voz do Brasil. As notícias do governo federal que movimentaram o país no dia de hoje.
3: Olá, boa noite.
1: Boa noite para você que nos acompanha em todo o país.
3: Sexta-feira, 14 de agosto de 2026.
1: Vamos ao destaque do dia.
3: Vícios em apostas.
1: 1.200.000 brasileiros decidiram bloquear o próprio acesso às plataformas.
3: E mais de 800 mil pessoas estão impedidas de apostar em bets por participarem de renegociação de dívidas. Dilson Santa Fé.
4: Nesse total, aproximadamente 794.200 estão relacionadas à modalidade voltada a inadimplentes.
1: A regulação da publicidade para bets foi tema da entrevista de hoje.
3: Ricardo Morishita, da Secretaria Nacional de Defesa do Consumidor, faz um alerta para quem gosta de jogar.
5: Jogar faz você perder dinheiro. Você perde. A regra é perder. E

0: Hoje vamos fazer um passeio por patrimônios históricos brasileiros.
1: O Brasil possui 26 locais com esse título mundial da Unesco.
0: Pela voz de quem vive no local, conheceremos mais sobre três cidades tombadas.
2: Sou nascido aqui em Ouro Preto, sempre fui apaixonado pela história, sempre ficava encantado, né, com aquele centro histórico ali, parecia a cidade que a gente vê nos filmes europeus.
3: São Miguel das Missões, que esse ano estamos comemorando 400 anos da história das missões.
4: E as pessoas só conhecem a cidade de Olinda pelo carnaval, mas muita coisa em Olinda aconteceu primeiramente.
1: Hoje na apresentação da Voz do Brasil, Luciano Seixas e eu, Mariana Jungmann.
0: E acompanhe a gente ao vivo, acesse radiogov.ebc.com.br ou o canal Gov na sua TV aberta.
1: O governo brasileiro abriu processo para avaliar a adoção de medidas de reciprocidade em resposta às tarifas impostas pelos Estados Unidos.
0: A análise tem como base a Lei da Reciprocidade Econômica, que permite ao Brasil adotar medidas para responder a ações comerciais consideradas prejudiciais ao país.
1: O Ministério das Relações Exteriores também informou a solicitação de consultas diplomáticas com o objetivo de buscar uma solução por meio do diálogo.
0: Enquanto isso, o governo brasileiro seguirá defendendo o multilateralismo e buscando novos mercados para os produtos brasileiros.
1: Uma resolução do Ministério de Minas e Energia define diretrizes para o combate a fraudes e adulterações no mercado de combustíveis e de derivados de petróleo.
0: A norma também apresenta medidas para o fortalecimento da fiscalização pela Agência Nacional do Petróleo, Gás Natural e Biocombustíveis, ANP.
5: O objetivo da norma é fortalecer a fiscalização do mercado de combustíveis. Elaborada pelo Conselho Nacional de Política Energética, o documento estabelece a atuação da Agência Nacional do Petróleo, Gás Natural e Biocombustíveis nas ações preventivas de fiscalização dos agentes regulados, nas atividades de produção, importação, distribuição e revenda varejista de combustíveis e derivados de petróleo. Assim, a ANP poderá fazer a identificação antecipada de falhas e a adoção de medidas corretivas para manter o adequado funcionamento dos equipamentos, contribuindo para o aumento da confiabilidade e segurança operacional. A norma determina ainda um maior intercâmbio de informações eletrônicas com institutos de defesa do consumidor, ministérios públicos, polícias civil e federal e Inmetro. Caberá também à ANP combater as fraudes no setor, com atenção especial para matérias-primas, tipos de petróleo utilizados, os derivados e biocombustíveis produzidos, atestando anualmente que a produção está adequada ao processo produtivo, garantindo uma maior confiabilidade aos consumidores. Nazi Brum para a Voz do Brasil.
1: Quem negociou dívidas de cartão ou de contrato com o FIES não pode realizar apostas nas chamadas bets.
0: De acordo com o Ministério da Fazenda, cerca de 800 mil pessoas estão impedidas por conta das renegociações.
1: A restrição também abrange beneficiários de programas sociais e aqueles que decidiram aderir à plataforma de autoexclusão.
6: Mais de 800 mil pessoas que renegociaram dívidas estão impedidas de apostar em plataformas autorizadas pela Secretaria de Prêmios e Apostas, a SPA. Desse total, aproximadamente 794.200 estão relacionadas à modalidade voltada a inadimplentes e 33.120 ao Fundo de Financiamento Estudantil, o FIES. Também há bloqueios para beneficiários do Bolsa Família e do Benefício de Prestação Continuada, o BPC. Segundo o Ministério da Fazenda, essas restrições seguem uma decisão do Supremo Tribunal Federal, o STF. Outra opção é a plataforma centralizada de autoexclusão, que permite solicitar o bloqueio de acesso às plataformas autorizadas. Já foram registrados mais de 1.200.000 pedidos. A plataforma também oferece cursos gratuitos sobre aspectos comportamentais e financeiros relacionados às apostas. Ainda um autoteste de saúde mental, com informações sobre riscos associados a apostas e pontos de atendimento no Sistema Único de Saúde, o SUS. Para obter mais informações e entrar na plataforma de autoexclusão, acesse gov.br/fazenda. Dilson Santa Fé, para a Voz do Brasil.
0: Pois é, e o vício em apostas, especialmente entre os consumidores que utilizam casas ilegais, vem preocupando os órgãos de controle do governo federal.
1: Para reduzir os prejuízos, uma portaria regulou as publicidades das casas de apostas, as chamadas bets.
0: Entre os órgãos envolvidos na regulação e fiscalização dessas propagandas está a Senacom, a Secretaria Nacional de Defesa do Consumidor.
1: E esta semana o tema foi discutido em oficina promovida pela Secretaria com PROCONs de todo o país.
0: Hoje nós conversamos mais cedo sobre o assunto com o secretário da Senacom, Ricardo Morishita. Acompanhe.
1: Secretário Ricardo Morishita, bem-vindo à Voz do Brasil. Prazer ter o senhor com a gente. Bom, secretário, essa semana a Senacom promoveu duas oficinas voltadas para as entidades do Sistema Nacional de Defesa do Consumidor, né? Uma delas reuniu os PROCONs de todo o Brasil para tratar de crédito ao consumidor, fiscalização e combate ao endividamento. Queria que o senhor falasse para a gente, então, o que foi abordado e como os PROCONs podem ajudar nesses problemas das famílias.
7: Muito bom. Olha, esse é um tema que tem preocupado todos os consumidores, o endividamento. Ele é um tema muito relevante. A primeira medida é trocar informações. A segunda é trabalhar na prevenção, combater tudo aquilo que pode ser combatido preventivamente. E depois verificar os efeitos para que na reparação, na negociação da dívida do consumidor, a gente consiga dar sempre a melhor proteção.
0: Tem uma outra oficina, que a Mariana falou de duas, né? Que seria a capacitação desses órgãos de defesa do consumidor em relação às bets, né? As apostas de cota fixa, chamadas bets, que hoje é um problema nacional, né? Se não mundial. O que é que foi abordado nessa capacitação, secretário?
7: Olha, basicamente a gente estava bastante preocupado com a questão da publicidade. Essa oficina, ela reuniu, eu acho que isso é importante a gente comentar, os três grandes setores públicos, a área pública que tem poder de fiscalizar e ajuizar ações. Então, nós tivemos lideranças dos PROCONs, das cinco regiões do país, nós tivemos promotores que estão trabalhando com esse tema e também a Defensoria Pública, porque a tutela, a proteção e o acesso dos consumidores carentes individualmente, você tem a Defensoria trabalhando. E os três juntos, além de trocar informações, a gente pôde olhar, sobretudo, para como isso chega para o nosso consumidor. E o foco é sempre o combate à ilegalidade, o combate daquelas que são legalizadas, mas estão cometendo abusos, e o foco é sempre você ajudar nesse mecanismo de prevenção.
1: Inclusive, a gente teve recentemente uma portaria interministerial, né, para tratar dessa questão da publicidade das bets, e a Senacom faz parte dessa, desse grupo aí de organismos do governo que montaram essa portaria.
7: Exatamente, isso é fundamental, né? Você vê o Estado trabalhando junto, coordenadamente, melhora, potencializa os efeitos no dia a dia do nosso consumidor.
0: As plataformas que estão regularizadas, né, junto ao governo federal, estão autorizadas a funcionar tudo certinho, elas também têm limites, não é isso, secretário? O que é que as propagandas delas não podem conter, por exemplo?
7: Olha, eu acho super importante, mas eu posso fazer uma observação? O primeiro grande alerta para o consumidor: cuidado com as ilegais. Não há como ganhar com as ilegais. Elas estão descumprindo a norma, não recolhem os valores, não tem segurança para o jogo. É perda certa. Jogar numa bet ilegal é um prejuízo gigantesco para os consumidores, para o bolso dele e para a saúde dele. Então a gente faz esse primeiro alerta: cuidado, consumidor, cuidado com a bet ilegal. Essa é a primeira grande frente. A segunda, Luciano, é aquela para as legalizadas. E aqui acho que tem uma contribuição importante, uma clareza que o Estado brasileiro está dizendo. Três frases que ajudam a gente a entender quais as cautelas que o consumidor jogador, o consumidor apostador precisa ter. A primeira delas é o que o Ministério da Fazenda diz: jogar faz você perder dinheiro. Você perde, a regra é perder. Por isso, toda publicidade. Por exemplo, aquela que mostra que houve um consumidor que ganhou, aí mostra lá que aquele foi o premiado, mostra o valor que foi premiado. É enganoso, porque a regra é perder. em mais de 90% dos jogos, em mais de 97%, 94%. Eu tive agora no Espírito Santo, o Ministério Público fez uma mensuração. Pelo menos 94% dos jogos são perdidos. O consumidor perde. Mostrar que ele está ganhando é uma enganosidade. Não pode. Essa é uma questão. A segunda questão, como jogar? A regra é perder. Aquele que vai na internet ensinar como a pessoa ganha é profundamente

0: totalmente enganoso. Como é que você ensina alguém a ter sorte? Quando, na maioria das vezes, você vai perder. Porque é essa a primeira frase de advertência que precisa ser observada. Você vai perder. Você joga por entretenimento, é para se divertir, mas não porque você vai perder. Essa é a primeira frase. E toda publicidade que for contrária a essa frase, ela é enganosa. Essa é a primeira regra. Você vai perder. A segunda regra, que essa diz respeito à saúde e à segurança dele. Pode causar dependência. É sério isso. Porque é biológico. Há uma interferência no comportamento biológico. Então, pode viciar. Porque pode viciar, tem uma regra importante. Quando você faz uma publicidade e facilita o jogo, quando você, por exemplo, você, o consumidor entra ali e aí tem, por exemplo, um botãozinho para turbinar a jogada. Olha, turbinar a jogada, você está incentivando ele a jogar mais. São mecanismos que podem causar vício, dependência. Bonificar é proibido. Por quê? Porque a bonificação, você vai entrar na Bet, já ganha bonificação, é objetivo, é proibido. É prática abusiva. A 14.790, que é a lei que regulamenta, proíbe, e a portaria 73 interministerial diz a mesma coisa. Por quê? Porque na hora que você dá o bônus, você está incentivando a pessoa a jogar e está aumentando o risco em relação à sua saúde e sua segurança. Jogar pode causar dependência. Você perde dinheiro, pode causar dependência. É o Estado brasileiro dizendo isso. E a terceira coisa, qual é? É aquela que também machuca muito o consumidor, é quando se diz: apostar não é investimento. Não é, não pode se dizer que é investimento, não pode se criar cursos, né? Eu vi uma vez um influenciador dizendo assim: apostar é igual fazer investimento, você precisa ter resiliência, você precisa ter força, mesmo perdendo, se você não continuar jogando, você vai perder mais ainda. É profundamente enganoso.
1: Então, só para a gente concluir, secretário, quais são os canais de denúncias para quem observar propagandas de bet que estejam aí infringindo todas essas regras? Olha, ou propagandas de bets ilegais?
0: Perfeito. Há sempre o canal do Fala BR, que ele pode entrar e pode fazer a sua denúncia. Mas lembra, se a gente está falando das bets legalizadas, aquelas que são autorizadas a funcionar, essa ela tem o consumidor .gov.br, porque elas são obrigadas a se registrar ali. Agora, tem uma dica que eu acho que é bacana. Como é que você sabe que uma bet é legalizada ou não?
1: Tem um site que você pode conferir,
0: tem um,
1: né?
0: Site. Essa é uma boa, exatamente. É o
1: eu
0: site...
1: já fiz entrevistas
0: boa,
1: antes sobre
0: boa,
1: isso.
0: Boa, é isso mesmo. É a Secretaria de Prêmios e Apostas, que tem lá um site, e todas as legalizadas estão ali. Agora, a dica mais prática. Veja se ela é bet.br. Ela pode ter qualquer nome, mas tem que ter o nome dela, .bet.br. Se não tem, precisa tomar cuidado. Tem uma exceção também. Tem 6 estados que regulamentam bets. Rio, Minas Gerais, Paraná, Paraíba, Maranhão, Sergipe e Tocantins. Até agora são 6. 21 é fácil, em 21 estados.
1: Bet.br.
2: Muito bem, nós conversamos com o Ricardo Morichita, secretário nacional de defesa do consumidor. Muito obrigado por sua entrevista aqui à Voz do Brasil.
0: Uma alegria estar com vocês, sempre à disposição.
1: Será realizado neste final de semana um mutirão com 10 mil vagas de atendimento em agências da Previdência Social.
2: Para participar, o cidadão deve realizar o agendamento previamente pelo site ou aplicativo Meu INSS ou pela Central 135.
1: E fique atento, golpes e informações falsas sobre benefícios previdenciários têm feito cada vez mais vítimas.
2: Para acessar serviços com segurança e evitar fraudes, aposentados, pensionistas e demais segurados devem utilizar apenas os canais oficiais do INSS.
1: O Meu INSS reúne mais de 100 serviços e permite resolver diversas demandas sem sair de casa.
3: A Ivanilce da Silva Santos é aposentada em Rio Branco, no Acre, e conta que sempre que precisa, usa o aplicativo Meu INSS.
4: Sempre está assim, eu uso qualquer hora, através do Gov, né? Eu consigo entrar no Meu INSS e fazer tudo o que eu quero pelo celular.
3: Atualmente, mais de 100 serviços do INSS são oferecidos de forma

0: digital pelo aplicativo ou pelo site Meu INSS. A ferramenta foi criada para simplificar o acesso a serviços e evitar filas nas agências. E hoje, 6 em cada 10 requerimentos já são feitos pelas plataformas, segundo a diretora de Tecnologia da Informação do INSS, Aruana Espíndola.
1: Os principais serviços, além do requerimento de benefício por incapacidade, que hoje também é feito de maneira digital, além disso, salário e maternidade, pensão por morte e aposentadorias também são efetuados por esse site ou aplicativo.
0: Para acessar o Meu INSS, basta ter cadastro no gov.br. Mas quem ainda não tem, pode usar a própria plataforma para solicitar. Além da senha, o aplicativo oferece o duplo fator de segurança, mas é preciso tomar alguns cuidados para evitar golpes, como não compartilhar senhas e nem confiar em mensagens solicitando dados se passando pelo INSS. Reportagem Gabriela Noronha.
2: Você que é estudante e está escolhendo qual faculdade cursar, uma plataforma do Ministério da Educação pode te ajudar nessa missão.
3: É o Sistema Eletrônico de Acompanhamento de Processos da Educação Superior, o EMEC. A consulta é gratuita e pode ser feita diretamente pela internet.
2: Pelo EMEC, você pode verificar a situação cadastral e conferir as notas de qualidade de faculdades, universidades e cursos de graduação e pós-graduação no Brasil.
4: Estudantes podem verificar se os cursos de graduação e as instituições em que estudam ou desejam ingressar estão devidamente credenciados, reconhecidos ou autorizados pelo Ministério da Educação. A consulta ocorre por meio do Sistema Eletrônico de Acompanhamento de Processos da Educação Superior, o EMEC. O sistema gerencia, regula e monitora as faculdades, as universidades e os cursos de graduação e pós-graduação no Brasil. Instituições sem credenciamento e cursos sem autorização não podem funcionar. Já sem reconhecimento, os cursos não podem ter seus respectivos diplomas emitidos e validados. Ao consultar a instituição, também é possível verificar o índice geral de cursos e o conceito institucional. Eles são indicadores de qualidade do MEC, calculados pelo INEP. Rafael Arruda, diretor de Política Regulatória da Secretaria de Regulação e Supervisão da Educação Superior do MEC, destaca a importância de o estudante consultar esses indicadores.
5: É importante que as pessoas entendam a necessidade de observar essas informações para que possam fazer seus cursos em instituições adequadas, corretas e, ao mesmo tempo, de qualidade, e seus cursos também.
4: Antes de serem reconhecidos pelo MEC, os cursos de graduação passam por diferentes etapas de regulação da educação superior. O curso autorizado é aquele que recebe permissão para iniciar seu funcionamento e ofertar aulas. Já o reconhecimento é a confirmação para que o diploma tenha validade oficial em todo o país. Reportagem Júlio César de Oliveira.
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3: Próxima segunda-feira é o Dia Nacional do Patrimônio Histórico.
2: O patrimônio é o legado do nosso passado, aquilo com que convivemos hoje e é considerado de valor excepcional para a humanidade, como define a Unesco, a Organização das Nações Unidas para a Educação, a Ciência e a Cultura.
3: No nosso primeiro episódio da Voz do Brasil, vamos falar sobre patrimônios mundiais localizados aqui no Brasil. Acompanhe. Identidade e tradição. Cada pedacinho desse país, que recebeu o título de Patrimônio Histórico Mundial, preserva a memória e garante a riqueza da história por gerações. O Brasil possui 26 locais que receberam essa classificação, seja pela importância da arquitetura e da cultura ou pela beleza natural e ambiental. Então, já que estamos pertinho do Dia Nacional do Patrimônio Histórico, vamos conhecer três desses lugares que já ganharam esse reconhecimento mundial da Unesco. Nossa primeira parada é no Nordeste do país. Vamos até Olinda, em Pernambuco, conhecer o Centro Histórico. Ao caminhar pelas famosas ladeiras da cidade, encontramos igrejas centenárias, conventos e casarões coloridos. O guia turístico, Júlio de Paula, diz que Olinda não se resume aos famosos bonecos gigantes.
7: As pessoas só conhecem a cidade de Olinda pelo carnaval, mas muita coisa em Olinda aconteceu primeiramente. A primeira ordem dos carmelitas do Brasil é em Olinda, primeiro convento franciscano do Brasil é em Olinda, primeira catedral que está de pé, né, nos dias de hoje, de 1537, Catedral da Sé, é antigo, primeira faculdade de direito, primeiro hospital do Brasil, enfim, muita coisa primeira em Olinda, é o início da colonização.
3: E agora a gente viaja para outro destino. Estamos em Minas Gerais. E o hino do estado vem da gaita do nosso guia turístico Jim Neguinho. Ele vai nos apresentar a cidade de Ouro Preto. O município foi o primeiro do país a ser declarado Patrimônio Cultural da Humanidade pela Unesco em 1980. E aqui o passeio é completo, museus, esculturas e muitas igrejas, com destaque para São Francisco de Assis, feita pelo artista e arquiteto Aleijadinho. Além disso, podemos ver a história do Brasil por toda parte, como as minas de ouro, uma importante influência dos africanos, como nos conta Jim Neguinho.
8: Eram pessoas escravizadas, engenheiros, mineradores de regiões específicas do continente africano, que foram trazidos para aquelas condições de escravos para trabalhar na mina de ouro. Os portugueses trouxeram para Ouro Preto mão de obra especializada esse tipo de mineração. Então eu super recomendo conhecer a mina de ouro e a senzala e conhecer esse legado do povo africano aqui na nossa cidade.
3: E para fechar a nossa viagem, atravessamos o país e vamos percorrer mais de 1.800 quilômetros para o nosso próximo destino. Estamos em São Miguel das Missões, no Rio Grande do Sul. Aqui é possível conhecer os trabalhos dos jesuítas durante os séculos 17 e 18. A principal atração da cidade é o sítio arqueológico de São Miguel Arcanjo. À noite, o turista pode participar de mais um espetáculo. Quem nos conta é a guia Cris Bueno.
9: De noite tem um espetáculo de som e luz, que é um dos espetáculos mais antigos do país, desde a sua criação, que jamais foi interrompido.
3: A Cris Bueno também falou sobre uma famosa tradição na cidade.
9: São Miguel também é reconhecido como a terra dos benzedores. Tem vários benzedores que atendem na sua própria casa. Benzimento era indígena e foi passando de pai para filho.
3: E só de falar desses três lugares, já deu para perceber que o Brasil é muito rico de história e de patrimônios, não é mesmo? Para conferir a lista de patrimônios mundiais reconhecidos pela Unesco, é só acessar o site whc.unesco.org. Aqui é a Raquel Mariano e nos encontramos na nossa próxima viagem. Até lá!
10: Bom, e na próxima sexta-feira a gente traz mais um episódio da Voz pelo Brasil. Dessa vez a gente vai falar sobre folclore e trazer o Boi Bumbá do Maranhão.
2: E essas foram as notícias do governo federal.
10: Uma realização da Secretaria de Comunicação Social da Presidência da República.
2: Com produção da empresa Brasil de Comunicação.
10: Fique agora com as notícias do Poder Judiciário e do Congresso Nacional. Boa noite, um bom fim de semana.
2: A gente volta na segunda-feira. Boa noite.
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12: Você vai ouvir agora notícias do Poder Judiciário.
13: Prazo para envio de propostas de modernização do sistema de justiça termina neste sábado.
14: STJ mantém multa do Ibama à importadora que comprou borboletas mortas da China.
13: Amanhã é o último dia para informar sobre o transporte gratuito de indígenas no dia das eleições.
14: Boa noite, eu sou Marcela Luiza.
13: E eu sou Walter Lima.
14: Nesta semana, o presidente presidente do Supremo Tribunal Federal e do Conselho Nacional de Justiça, ministro Edson Fachin, e o presidente do Banco Central, Gabriel Galípolo, revisaram uma portaria conjunta que cria um grupo executivo responsável por desenvolver as bases de Sistema Nacional de Registro, Rastreabilidade e Controle da Cessão de Créditos de Precatórios.
13: Na ocasião, o ministro Edson Fachin destacou que o objetivo da iniciativa é garantir mais transparência e segurança. Vamos ouvir um trecho.

0: objetivo dessa nova regulação, obviamente, não é impedir a circulação de créditos, mas sim de garantir que ocorra com transparência, segurança jurídica, rastreabilidade e proteção aos credores, especialmente aos credores em situação de vulnerabilidade.
1: A nova regulamentação torna obrigatória a escritura pública na primeira transferência do precatório.
2: A medida busca garantir ao credor informações claras sobre o valor atualizado do crédito, o preço negociado e as consequências da operação.
1: O Superior Tribunal de Justiça restabeleceu a multa aplicada pelo IBAMA a uma pessoa que comprou 158 borboletas mortas da China sem autorização dos órgãos ambientais.
2: Para os ministros, o ato constitui infração à legislação ambiental. Fátima Uchoa.
3: As borboletas mortas seriam utilizadas na fabricação de quadros. A compradora alegou que a proibição de introduzir espécime no país sem autorização só seria aplicada à importação de animais vivos. Após o argumento ser rejeitado em primeira instância, o TRF4 o aceitou. Já a primeira turma do STJ restabeleceu a multa de R$ 33.600. Seguindo o voto da ministra Regina Helena Costa, que prevaleceu no julgamento, o colegiado considerou que a legislação que proíbe a introdução no território nacional de animais estranhos à fauna brasileira não distingue entre espécimes vivos e mortos. Assim, basta que um espécime animal ingresse no território nacional sem a licença para que haja infração.
1: Termina amanhã o prazo para que instituições públicas, privadas e da sociedade civil possam apresentar propostas para modernizar o sistema de justiça.
2: As sugestões devem buscar mais eficiência, transparência, acesso à justiça e fortalecimento da governança, com baixo ou nenhum impacto fiscal.
1: Cada instituição poderá apresentar uma única contribuição diretamente por meio de formulário disponível no site do STF, com envio de resumo escrito de até 4 mil caracteres.
2: As contribuições serão comprovadas pelo Grupo de Estudos para a Modernização do Sistema de Justiça, criado pelo presidente do Supremo, ministro Edson Fachin, no âmbito do Centro de Estudos Constitucionais do Tribunal.
1: Sábado é o último dia para informar sobre transporte de eleitores de aldeias indígenas e moradores de zonas rurais, quilombos e outras comunidades tradicionais.
2: O prazo é para o transporte gratuito no dia das eleições. Fábio Ruas.
4: Responsáveis por repartições e unidades do serviço público federal, estadual ou municipal devem informar ao juízo eleitoral o número, a espécie e a lotação dos veículos e das embarcações. O dia 15 de agosto também é data limite para informar itinerários, horários e modalidades de transporte que serão ofertados gratuitamente nos dias de votação. Candidatas, candidatos, partidos, federações, coligações ou qualquer pessoa não podem fornecer transporte a eleitoras e eleitores no dia da votação.
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2: Boa noite.
1: E um bom fim de semana.
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7: Eu sou Humberto Pinheiro e estes são os destaques de hoje do Jornal do Senado, que começa agora. Senado aprova sistema de alerta para localizar pessoas desaparecidas. Alcolumbre destaca a produtividade das semanas de esforço concentrado. Cidadania digital pode virar parte da educação básica para prevenir riscos no ambiente virtual. Boa noite. O Brasil registrou 43.828 desaparecimentos só no primeiro semestre de 2026, segundo dados do painel estatístico do Sistema Nacional de Informações de Segurança Pública do Ministério da Justiça. Para mudar esse cenário, a Comissão de Direitos Humanos aprovou a criação de um Sistema Nacional de Alerta para ajudar a localizar pessoas desaparecidas. Repórter César Mendes.
8: O projeto da senadora Damaris Alves, do Republicanos do Distrito Federal, determina que as buscas comecem logo após o registro da ocorrência e classifica os casos como voluntários, involuntários ou criminosos, cada um com seu protocolo específico. Avisos de alerta serão enviados por aplicativo e internet a pessoas que possam ajudar nas buscas com base na localização da ocorrência. Alterações feitas na proposta original ampliam o conceito de desaparecimento involuntário para incluir grupos vulneráveis, como crianças, idosos e pessoas com deficiência, e passam a usar o termo desaparecimento criminoso no lugar de desaparecimento forçado, como explica a senadora Roberta Scioli, do Republicanos de Roraima, que leu o relatório.
9: Essa alteração busca evitar o uso inadequado da expressão desaparecimento forçado, que já possui sentido jurídico próprio no direito internacional e no ordenamento jurídico brasileiro.
8: A proposta vai passar por votação em turno suplementar antes de seguir para a Comissão de Constituição e Justiça.
7: O senador astronauta Marcos Pontes, do PL de São Paulo, criticou a medida provisória que prevê a avaliação pelo Ministério da Educação da proficiência dos médicos recém-formados por meio do Exame Nacional de Avaliação da Formação Médica, o ENAMED. Ele defendeu o projeto de lei de sua autoria que prevê a aplicação do exame pelo Conselho Federal de Medicina como requisito para o exercício profissional. Marcos Pontes destacou que um conceito básico da administração é que quem executa não fiscaliza a própria execução. Assim, para ele, quem executa a formação, ou seja, o Ministério da Educação, não pode fiscalizar a própria formação, o que seria um erro grosseiro.
10: Quem tem que fazer esse exame, quem tem que executar esse exame, tem que ser o Conselho Federal de Medicina, que é o órgão preparado para isso, formado por seus pares, os médicos, são aqueles que entendem do que tem que ser feito para que tenha uma medicina melhor no país.
7: Já o senador Plínio Valério, do PSDB do Amazonas, cobrou a votação da proposta de emenda à Constituição, que amplia a autonomia operacional e orçamentária e financeira do Banco Central. Segundo o parlamentar, a PEC 65 de 2023 também prevê medidas para garantir a continuidade do PIX sob responsabilidade do Banco Central. Plínio lembrou que na época houve um acordo para que a proposta fosse votada em plenário após um prazo de 14 dias, solicitado pelo governo, mas a votação até agora não ocorreu. O senador defendeu o cumprimento do acordo e pediu que o texto seja apreciado logo. Para ele, o período eleitoral não deveria impedir a análise.
11: Há uma disputa econômica mais ampla pelo PIX, só não percebe isso quem não quer. O momento é este. No plano internacional, nós temos uma importante conquista a preservar e ampliar. Na nossa economia, sabemos todos a necessidade de defesa da moeda.
7: Após a semana de esforço concentrado realizado pelo Senado Federal, o presidente da Casa, senador Davi Alcolumbre, defendeu o modelo semipresencial. Alcolumbre reforçou a possibilidade dos senadores conciliarem suas obrigações em Brasília sem deixar de prestar conta nos estados. Mais detalhes com o repórter Douglas Castilho.
12: Com a proximidade das eleições, é prática comum no Congresso Nacional a realização de semanas de esforço concentrado, quando os parlamentares se reúnem em sessão para intensificar negociações importantes e votar matérias prioritárias. A medida é utilizada já que as reuniões para decidir as campanhas demandam presença maior dos parlamentares em suas bases. Os senadores que pretendem a reeleição têm até o próximo dia 15 para pedir o registro no Tribunal Superior Eleitoral. Ao fim da sessão realizada na última terça-feira, Davi Alcolumbre reforçou a utilidade do calendário especial.
13: Se nós pegarmos a produtividade da atuação sessão do dia de hoje no Senado Federal, nós cumprimos integralmente o que estava pautado pela Secretaria-Geral da Mesa e anunciado, e incluímos outras matérias como item extra pauta de solicitação de senadoras e de senadores, inclusive do governo, ou seja, aumentando em muito a eficiência da sessão deliberativa da Semana de Esforço Concentrado.
12: Nas eleições de 2026, 54 vagas no Senado estarão em disputa.
7: O Senado aprovou empréstimos aos municípios de Maceió, em Alagoas, Águas Lindas de Goiás e ao estado de Mato Grosso do Sul. As operações de crédito vão financiar projetos de mobilidade urbana, saúde e infraestrutura. Repórter Lana Dias.
1: Maceió vai contratar 150

0: 50 milhões de dólares para financiar parte de projetos e obras de infraestrutura e mobilidade urbana, incluindo o sistema de ônibus de trânsito rápido. O dinheiro virá do novo Banco de Desenvolvimento, o Banco do BRICS. Mato Grosso do Sul também foi autorizado a pedir crédito de 80 milhões de dólares junto ao Banco Interamericano de Desenvolvimento, com o objetivo de apoiar a parceria público-privada do Hospital Regional do Estado. A relatora do texto, senadora Tereza Cristina, do Progressistas de Mato Grosso do Sul, explicou que o empréstimo dará mais segurança ao projeto.
1: A operação de crédito contingente constitui instrumento destinado a conferir segurança financeira à parceria público-privada do Hospital Regional de Mato Grosso do Sul, reduzindo os riscos associados ao cumprimento das obrigações do poder público, contribuindo para a estabilidade da relação contratual.
0: Os senadores ainda aprovaram um empréstimo para o município de Águas Lindas de Goiás, que será destinado à infraestrutura, saneamento, mobilidade e demais serviços públicos na cidade. Os textos irão à promulgação.
2: A Comissão de Ciência e Tecnologia aprovou o projeto que inclui a cidade digital como novo eixo da Política Nacional de Educação Digital. A proposta prevê ações nas escolas para prevenir riscos no ambiente virtual. O texto também prevê capacitação de professores e apoio às famílias. A proposta segue para a Comissão de Educação, onde será analisada em decisão terminativa. Mais informações com a repórter Patrícia Oliveira.
3: Com foco no uso de tecnologias digitais por crianças e adolescentes, o projeto aprovado prevê que escolas da educação básica promovam estratégias para prevenir o bullying no ambiente virtual, a superexposição e o uso excessivo de telas, além do compartilhamento indevido de dados e imagens e a desinformação. O texto também prevê a formação de professores e gestores, atenção à saúde mental, campanhas sobre direitos e deveres no ambiente digital e orientação às famílias, aspecto destacado pelo senador astronauta Marcos Pontes, do PL de São Paulo.
4: Às vezes o pai ou a mãe, né, ou os dois, chega e fala assim, deixa lá o celular com a criança conectada, mas não faz ideia com quem essa criança está conversando, não faz ideia o que ela está vendo.
3: O projeto também estabelece medidas para ampliar a inclusão digital e a educação midiática. A proposta segue para decisão final na Comissão de Educação.
2: Com edição de Paulo Agroba e trabalhos técnicos de João Lira, o Jornal do Senado fica por aqui. Acompanhe agora as notícias do Tribunal de Contas da União e da Câmara dos Deputados. Boa noite e um bom fim de semana.
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6: O Tribunal de Contas da União quer ouvir motoristas de todo o país sobre a qualidade dos combustíveis. A consulta faz parte de uma auditoria que avalia a fiscalização da Agência Nacional do Petróleo. Podem participar caminhoneiros, motociclistas, taxistas, motoristas de aplicativo e qualquer pessoa interessada. O questionário pergunta sobre a qualidade dos combustíveis, a fiscalização e o monitoramento realizados pela agência. As respostas vão ajudar o TCU a identificar problemas e auxiliar a auditoria. O objetivo também é melhorar o atendimento às denúncias feitas pelos consumidores. Combustíveis de baixa qualidade podem causar prejuízos aos motoristas, aumentar custos e até comprometer a segurança dos veículos. O questionário pode ser respondido até o dia 10 de setembro. Saiba mais em tcu.gov.br.
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7: Deputados permitem desconto nos salários para pagamento de aluguel.
8: Câmara autoriza porte de arma ao oficial de justiça e fiscal agropecuário.
7: Plenário garante novas regras para venda e troca de milhas por dinheiro.
9: Boa noite. A Câmara aprovou um projeto que garante o resgate de milhas por dinheiro e a venda para terceiros nos programas de fidelidade. O repórter Antônio Vital acompanhou a votação.
10: O plenário da Câmara aprovou o projeto que garante direitos das pessoas que adquirirem milhas em programas de fidelidade, como a possibilidade de vender o saldo para terceiros. A proposta regulamenta o funcionamento desse tipo de programa e define regras para a venda, transferência e troca de pontos e milhas por dinheiro. De acordo com o projeto apresentado pelo deputado Ricardo Aires, do Republicanos de Tocantins, as empresas que oferecem programas

cálculos de fidelidade só poderão restringir a venda de milhas pelos clientes se oferecerem uma opção para converter esses pontos diretamente em dinheiro vivo. Se não houver a opção de troca por dinheiro, a empresa fica impedida de bloquear contas, limitar o número de beneficiários ou dificultar a venda ou transferência dos pontos, com exigências como reconhecimento facial ou biometria. Isso vai valer para o resgate de milhas por produtos ou passagens aéreas, por exemplo.

0: defendeu as medidas. Para ele, as administradoras que vendem pontos ou milhas, que hoje têm valor entre R$ 70 e R$ 80, reais, praticam um monopólio quando dificultam o resgate, a venda ou a conversão de milhas em dinheiro.
1: Um projeto como esse estabelece normas importantíssimas para que o consumidor não seja lesado. São regras claramente colocadas para que nenhum dos lados, na verdade, sejam prejudicados. E o consumidor tenha livre acesso ao que é direito dele, no caso aqui, no que diz respeito às milhas. Muitas vezes elas vêm como um bônus ou como um cashback, mas em outras ocasiões essas milhas são compradas. E, naturalmente, é fundamental que o consumidor tenha pleno direito de distribuir, comercializar, enfim, fazer o uso que bem entender dessas milhas.
0: O projeto que regulamenta o funcionamento de programas de fidelidade e define regras para venda, transferência e troca de pontos e milhas por dinheiro seguiu para análise do Senado. Da Rádio Câmara de Brasília, Antônio Vital.
2: Consumidor.
3: Juarez Costa, do Republicanos de Mato Grosso, apresentou projeto que determina a retenção do pagamento de compras feitas pela internet até o consumidor confirmar o recebimento do produto. O deputado esclarece que a medida busca reduzir prejuízos provocados por fraudes ou por mercadorias não entregues.
4: Juarez Costa explica que o pagamento poderá ficar retido por até 30 dias. De acordo com a proposta, se o consumidor contestar a entrega, o fornecedor terá 10 dias úteis para comprovar o recebimento ou solucionar o problema. Caso contrário, o valor deverá ser devolvido ao comprador.
2: Habitação.
3: A Câmara aprovou projeto que permite desconto no salário para pagamento de aluguel. Entenda na reportagem de Antônio Vital.
0: O plenário da Câmara aprovou o projeto que autoriza desconto diretamente no salário do inquilino para o pagamento do aluguel. O projeto apresentado pelo deputado Júlio Lopes, do PP do Rio de Janeiro, cria possibilidade de consignação em folha de pagamento para aluguéis residenciais. O sistema será parecido com um dos chamados empréstimos consignados, que permitem desconto em folha para pagar financiamentos bancários. De acordo com a proposta, o aluguel consignado vai funcionar como garantia para as locações, o que pode baratear os custos para o locatário. O projeto estabelece um limite de 30% do salário para o pagamento do aluguel e permite que mais de uma pessoa ofereça essa garantia até alcançar o valor do aluguel. Além disso, prevê que o locatário empregado de empresa pública ou privada ficará dispensado da multa contratual se tiver que devolver o imóvel por conta da transferência para outra cidade. No plenário, o relator, deputado Cláudio Cajado, do PP da Bahia, acatou sugestão de mudança apresentada pela deputada Érica Cocai, do PT do Distrito Federal, que retirou do texto a possibilidade de uso do saldo do FGTS para pagamento do aluguel.
5: Consideramos meritória a emenda de plenário apresentada, vez que preserva a finalidade do FGTS, que é assegurar proteção financeira ao trabalhador em situações específicas, reduzindo-se o risco de comprometimento dessa reserva financeira do trabalhador.
0: O projeto que autoriza desconto diretamente no salário do inquilino para o pagamento do aluguel seguiu para análise do Senado. Da Rádio Câmara de Brasília, Antônio Vital.
2: Justiça.
4: Zé Adriano, do PP do Acre, é autor de projeto que cria procedimento para investigar as causas de incidentes graves em obras e serviços de engenharia contratados pelo poder público. Pela proposta, a análise será obrigatória em situações de acidentes com morte, entre outros.
3: Zé Adriano explica que a proposta prevê investigação técnica independente para identificar as causas do problema e evitar novas ocorrências. O texto também prevê a divulgação de relatórios no Portal Nacional de Contratações Públicas, com as recomendações resultantes da apuração.
2: Votação.
4: A Câmara aprovou o porte de armas para oficiais de justiça e fiscais agropecuários. O repórter Marcelo Larcher traz mais detalhes sobre as mudanças propostas na legislação.
6: A Câmara dos Deputados aprovou o projeto que autoriza o porte de armas de fogo para oficiais de justiça e auditores fiscais federais agropecuários. O projeto altera o Estatuto do Desarmamento para incluir essas duas categorias entre aquelas que já têm direito ao porte de arma no país. Hoje, essa autorização já vale para policiais, militares e outras carreiras ligadas à segurança pública, desde que cumpram os requisitos legais, como comprovação de capacidade técnica e aptidão psicológica. Pelo texto aprovado, esses profissionais poderão portar arma de fogo de propriedade própria ou fornecida pelas instituições, inclusive fora do horário de serviço, com validade em todo o território nacional, conforme as regras previstas em lei. Outro ponto do projeto é a atualização de regras relacionadas à idade mínima para aquisição de armas. A proibição para menores de 25 anos continua valendo, com exceção das categorias que têm autorização legal para o porte, incluindo agora os oficiais de justiça e os auditores fiscais agropecuários. Relator da proposta,

0: deputado Jonas Donizete, do PSB de São Paulo, argumentou que a medida reconhece o risco enfrentado por esses profissionais no exercício das funções. Segundo ele, oficiais de justiça e auditores fiscais atuam diretamente na execução de decisões judiciais e em atividades de fiscalização, muitas vezes em situação de tensão e exposição a ameaças. No plenário, o relator foi o deputado Coronel Meira, do PL de Pernambuco. Ele justificou a necessidade de porte de arma para oficiais de justiça.
1: O oficial de justiça exerce, sim, uma atividade marcada pelo risco. É o oficial de justiça que sai dos fóruns dos tribunais para fazer com que a decisão judicial chegue às ruas, às residências, às empresas e tantas vezes aos locais de conflito. É ele quem cumpre mandados de prisão, medidas protetivas de urgência, ordens de busca e apreensão, reintegrações de posse, afastamentos do lar, em situação que podem envolver tensão, resistência, violência e risco concreto à própria vida.
0: O projeto que autoriza o porte de arma para oficiais de justiça e auditores fiscais federais agropecuários seguiu para análise do Senado. Da Rádio Câmara de Brasília, com informações de Daniela Lessa e Antônio Vital, Marcelo Larcher.
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3: Segurança Pública.
4: Júnior Ferrari, do PSD do Pará, é autor de projeto que altera a Lei Maria da Penha para obrigar o agressor a ressarcir os custos com o uso da tornozeleira eletrônica. Pela proposta, os valores arrecadados serão destinados a fundos de combate à violência contra a mulher.
5: Júnior Ferrari argumenta que o custo médio mensal de monitoramento de cada tornozeleira varia entre R$ 200 e R$ 300, pagos integralmente pelo Estado. Ele salienta que a cobrança do agressor não será condição para aplicar a medida protetiva.
4: Júlio Arcoverde, do PP do Piauí, é favorável à redução da maioridade penal de 18 para 16 anos. Ele defende ainda a responsabilização de adolescentes entre 12 e 16 anos que pratiquem crimes com violência ou grave ameaça, crimes hediondos e crimes contra a vida.
5: Júlio Arcoverde argumenta que a medida endurece a punição de adolescentes envolvidos em crimes graves e reduz o uso de menores por organizações criminosas. Ele acredita que a proposta adequa a legislação à gravidade desses delitos e amplia a proteção da sociedade.
3: Comissões.
4: A comissão que analisa a redução da maioridade penal iniciou seus trabalhos sob questionamento de inconstitucionalidade. O repórter José Carlos Oliveira nos traz os argumentos.
6: O deputado Aloísio Mendes, do Republicanos do Maranhão, foi eleito presidente da Comissão Especial da Câmara dos Deputados sobre redução da maioridade penal. Os parlamentares vão analisar três propostas de emenda à Constituição que tratam de plena maioridade civil e penal aos 16 anos de idade, redução excepcional da maioridade penal em casos de crimes hediondos e de extrema crueldade e redução geral da maioridade penal para 16 anos, com previsão de que adolescentes entre 12 e 16 anos respondam criminalmente por crimes cometidos com violência ou grave ameaça, crimes hediondos e crimes contra a vida. Aloísio Mendes escolheu como relator o deputado Mendonça Filho, do PL de Pernambuco, que afirmou o foco na construção de uma proposta tecnicamente estruturada nas boas práticas internacionais e moralmente à altura da dor das vítimas e seus familiares.
7: A unificação das PECs que tratam do tema nos permite fazer uma discussão aprofundada sobre como constituir e futuramente regulamentar um sistema prisional juvenil no país, modernizado o sistema de justiça criminal brasileiro para dar uma resposta civilizada à demanda social por justiça.
6: Mendonça Filho apresentou um plano de trabalho para buscar, entre outros pontos, o diagnóstico sobre a promoção da justiça às vítimas, o dimensionamento do impacto civil e o estudo da viabilidade institucional da medida. As audiências na Câmara, os seminários nas 5 regiões do país e as reuniões técnicas com especialistas e entidades vão se basear em 5 eixos temáticos: constitucionalidade, direitos humanos e tratados internacionais, segurança pública, crime organizado e dissuasão penal, infraestrutura e gestão dos sistemas prisional e socioeducativo, impactos jurídicos e legitimidade de eventual referendo popular sobre o tema nas eleições municipais de 2028. Os canais de interação da Câmara com a população, como o E-Democracia, também serão usados para recebimento de perguntas e contribuições por escrito. O relator apresentou um cronograma até a votação da proposta.
7: O debate vai evoluir, certamente numa velocidade reduzida no período eleitoral, mas passada a eleição nós teremos a oportunidade de aprofundar as discussões para que, na minha intenção, até dezembro tenhamos a votação dessa matéria na comissão especial e no plenário da casa.
6: A redução da maioridade penal é polêmico na sociedade, com forte oposição, principalmente de entidades ligadas a direitos humanos. Antes do início dos trabalhos, o deputado Tarcísio Mota, do PSOL do Rio de Janeiro, apresentou questão de ordem para tentar barrar a instalação da comissão. Depois, utilizou o mesmo instrumento para apontar nulidades e inconstitucionalidades do tema. Também citou jurisprudência do Supremo Tribunal Federal, desrespeito a tratados internacionais e risco de transferência de adolescente do sistema socioeducativo educativo para o falido e superlotado sistema prisional comum.
8: A inimputabilidade penal até os 18 anos, assegurada pelo artigo 228 da Constituição Federal, constitui um direito individual do cidadão em desenvolvimento. O artigo 60 da Carta Magna proíbe terminantemente a deliberação de qualquer proposta de emenda tendente a abolir, entre aspas, direitos e garantias individuais. A instalação de uma comissão destinada a suprimir direitos fundamentais em meio a um período de funcionamento prioritariamente remoto dessa casa configura grave de cerceamento democrático.
6: O presidente da comissão, Aloysio Mendes, contestou.
9: Os pontos levantados pela Vossa Excelência já foram vencidos na CCJ com relação à dissimilibilidade desse assunto e com relação à votação remota, existem precedentes na casa e hoje o plenário da Câmara está funcionando de forma remota e a comissão segue mesmo o caminho.
6: A comissão é formada por 38 titulares e igual número de suplentes. Os deputados Guilherme Derrite, do PP de São Paulo, Benes Leocádio, do União do Rio Grande do Norte e Sargento Faul, do PL do Paraná, foram eleitos para as 3 vice-presidências. Da Rádio Câmara de Brasília, José Carlos Oliveira.
3: Trabalho.
5: Ercílio Coelho Diniz, do MDB de Minas Gerais, propõe a criação do Programa Nacional de Retorno Profissional da Mulher 50+. A iniciativa busca facilitar a reinserção no mercado de trabalho de mulheres com mais de 50 anos que tenham ficado afastadas por pelo menos 2 anos.
4: Ercílio Coelho Diniz alega que essas mulheres enfrentam uma dupla barreira ao tentar voltar ao emprego: o preconceito relacionado à idade e a interrupção da carreira. Para ele, o programa valoriza a experiência dessas profissionais e reduz desigualdades de gênero e de idade.
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3: Economia.
5: O Congresso Nacional instalou a comissão que vai analisar a medida provisória que reduz a chamada taxa das blusinhas. A repórter Maria Neves acompanhou.
11: Deputados e senadores instalaram comissão especial para analisar a medida provisória que trata da chamada taxa das blusinhas. Apresentada pelo governo em maio, a proposta reduz a zero a alíquota do imposto de importação de produtos que custem até 50 dólares dos Estados Unidos, taxa que atualmente é de 20%. Se não for votada até 8 de setembro, a MP perde perde a validade. O presidente da Câmara, deputado Hugo Mota, adiantou que irá discutir o assunto com o Colégio de Líderes e o presidente do Senado, Davi Alcolumbre, para votar a proposta nas próximas semanas.
12: Para que essa taxação não volte, é necessário que o Congresso Nacional se debruce sobre esse tema nas próximas semanas e eu irei tratar disso no Colégio de Líderes, bem como também com o presidente do Senado, o senador Davi, sobre o que nós iremos fazer juntos, já que é uma comissão mista que depende da participação das duas casas.
11: Para presidir a comissão, deputados e senadores elegeram o deputado Dorinaldo Malafaia, do PDT do Amazonas.

0: Amapá. O vice-presidente será o senador Randolfe Rodrigues, do PT do Amapá, e o relator escolhido foi o senador Eduardo Gomes, do PL do Tocantins. Além de zerar o imposto de importação de produtos de até 50 dólares, a medida provisória reduz a alíquota do tributo de compras internacionais com valores entre 50 dólares e 3 mil dólares para 30%. Até a edição da MP, a alíquota era de 60%. Na justificativa da proposta, o governo sustenta que a medida visa simplificar a tributação e incentivar a adesão dos importadores a programas de regularidade fiscal. A tributação das compras internacionais de baixo valor foi criada no Brasil por meio de uma lei de 2024, que vigorou até a edição da medida provisória em maio. Antes da lei, um decreto de 1980 isentava essas compras do imposto de importação. Da Rádio Câmara de Brasília, Maria Neves.
1: Esporte.
2: O Wellington Roberto, do PSD da Paraíba, é um dos autores de PEC que concede imunidade de impostos a entidades esportivas sem fins lucrativos. O texto impede a cobrança sobre patrimônio, renda e serviços das organizações que cumprirem as exigências do Código Tributário Nacional.
3: O Wellington Roberto ressalta que o benefício será restrito a entidades certificadas dos setores olímpico, paralímpico, clubístico ou educacional. Ele afirma que a proposta busca ampliar os recursos disponíveis para a formação de atletas e manutenção de projetos esportivos com finalidade social.
2: João Carlos Bacelar, do PL da Bahia, também assina a proposta de emenda à Constituição que pretende incluir as entidades esportivas sem fins lucrativos entre as instituições com imunidade tributária. O objetivo, segundo ele, é equipará-las às áreas de educação e assistência social.
3: João Carlos Bacelar justifica que a medida fortalece o esporte como política pública e garante mais segurança financeira às entidades esportivas certificadas. O deputado diz ainda que o texto mantém a exigência de cumprimento dos requisitos legais para acesso à imunidade.
1: Educação.
2: André Fufuca, do PP do Maranhão, defende a criação de um incentivo educacional no programa Bolsa Atleta. Proposta nesse sentido prevê um adicional de 10% no benefício para atletas que comprovem matrícula e frequência regular em instituição de ensino.
3: Relator da matéria na Comissão de Esporte, André Fufuca avalia que a medida estimula a continuidade dos estudos sem afetar a categoria estudantil, que já exige matrícula como requisito. O deputado acredita que a iniciativa amplia as oportunidades dos atletas após o fim da carreira esportiva.
2: Termina agora o Jornal Câmara dos Deputados, produzido pela Rádio Câmara, com trabalhos técnicos de Wellington Teles, apresentação de Márcio Aquilissardi e Tércia Guimarães. Boa noite para você.
3: A Voz do Brasil volta na segunda-feira. Boa noite e bom final de semana.
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9: 8:03.
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14: Olá, gente amiga, boa noite. Tá tudo bacana por aí? De volta com o nosso Sertanejo Classe A. Noturna de sexta-feira, 14 de agosto. Boa noite para você que está em casa, você que está no seu trabalho, você de Pitangui e toda a região. Um excelente final de semana em nossa companhia.
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8: 8:30.
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0: beijo com a tia.
1: Olha nós aí de volta, feliz da vida com a sua companhia. Por aqui juntos e abençoados até às 10, porque hoje é sexta-feira. Viva a nossa sexta-feira. Como é que tá a sua noite? Tudo bacana, tem certeza? Fala comigo. Eu te desejo tudo de ótimo. Por onde ele passa tem arrastado multidão. É o Panda e o seu sucesso. Eu te seguro.

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11: 8:51.
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13: De volta com o nosso Sertanejo Classe A, um programa feito com muito carinho para você. Você merece, com certeza. Daqui a pouquinho tem os clássicos da nova onda, as canções do passado de presente para você. Vale a pena esperar. Uma ótima noite.
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